0: Essa música é linda, essa dupla é demais. Uma das minhas preferidas, hein? Os talentosos Zé de Brito e Samuel, Romance Rosa. Chique por demais a moda, né? Também teve João junto com Gustavinho Mioto, a Sabrina Carpenter. E abrimos a sequência com o Gian Giovanni junto com o Bruno Marrone. E assim a gente já fecha muito bem a nossa primeira hora juntos. Nesse fim de semana, junto com você em casa, junto com você trabalhando também, esteja onde você estiver. Esse é o Mega Mix. É o seu programa de fim de semana que volta já já. Segura aí que é bem rapidinho, hein?
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7: Como é lindo, como é especial poder passar mais um fim de semana junto com vocês, hein? Seguimos aqui no seu Mega Mix, o seu programa de fim de semana na sua rádio favorita. Para você que tá aproveitando o fim de semana com o radinho ligado, um excelente final de semana para você. Obrigado pelo carinho, pela amizade, pela audiência, esteja onde você estiver, tá bom? Tá na hora de Zé Felipe com Ana Castela.
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0: Brasil Canta com Diego e Arnaldo e a participação especial de Lauana Prado. Aqui no Mega Mix, sua música top pra você curtir. Olha, o Léo Foguete, ele lançou em agosto do ano passado o álbum Mais de Mim, com músicas mais maduras e melodias ousadas, hein? Uma delas é a canção Beijo, Beija-Flor, que você curte com a gente agora aqui, ó, no nosso Mega Mix.
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0: Obrigado, Diego. Vitor Hugo.
1: Obrigado, Bruno e Marrone, por aceitar o convite de cantar essa moda linda.
2: Essa música eu a considero um hino recentemente da música sertaneja, hein? O Brasil abraçou demais, explodiu essa dupla aí, a música Facas, na voz da dupla Diego e Vitor Hugo, participação de Bruno e Marrone. Aí é moda ajeitada, hein? Também o pernambucano Léo Foguete, teve também o sucesso de Lauana Prado com Diego e Arnaldo, e abrimos a segunda hora de hoje junto com o Zé Felipe e a Ana Castela. Sua Boca Mente, prazer estar com vocês, hein? A música boa volta já já pra você.
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5: Já de volta, o Mega Mix tá muito especial nesse fim de semana, hein? Valeu demais pelo carinho, pela amizade, pela companhia. Minosmar, vem aí. Mas quem é o Minosmar? Quem? Você sabe, ele sim. Zezé Di Camargo. Essa moda ele regravou e explodiu, hein? Irmão da Lua, a mim.

0: grupo é demais, hein, gente? Traia Véia explodiu. Lembrança boa por onde eles passam, eles arrastam multidões, hein? É o Roupa Nova do Sertanejo. Ainda teve Vitor Clay, Harry Styles e também o projeto solo do Zezé de Camargo, Irmão da Lua, Amigo das Estrelas. Essa que você conhece, tenho certeza, você cantou junto com a gente. É a melhor programação do rádio, no melhor final de semana, aqui na sua rádio favorita. É o Mega Mix com você que volta já já.
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5: Tamo de volta, gente. Bom fim de semana pra você. Valeu, valeu demais pelo carinho da audiência. Seguimos com as melhores músicas aqui na sua rádio. Olha, o Israel e o Rodolfo lançaram em abril do ano passado o projeto Memórias, onde eles resgatam suas raízes e promovem uma verdadeira viagem no tempo. Uma das faixas deste projeto é a canção Não, Mas Quase, que você curte com a gente agora aqui.
4: As

0: Ricardo, amanhã é moda, hein? Aí é moda agitada, hein? Também teve Grupo Menos é Mais, Lady Gaga com Bruno Mars. E abrimos a sequência com Israel e Rodolfo. E assim a gente fecha a edição deste final de semana aqui do Mega. Valeu pela companhia, valeu pela amizade. Um excelente e abençoado fim de semana pra você. Já tô aqui ansioso para o nosso próximo encontro, hein? Um bom fim de semana e até a próxima.
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6: Olá, tudo bem com vocês? Segunda-feira, mais uma semana começando. Hoje é dia 22 de junho. Eu sou Priscila Pera e vai começar o Brasileiraço. Esse programa incrível com as nacionais que a gente ama ouvir. Começando hoje com Gabriel Elias, deixo amanhã pra amanhã e a participação de Melim.
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0: Ana Carolina, é hora da virada. Natirutes, Odair José dizem, Gabriel Elias com Melim. Aqui no Brasileiraço, que tá apenas começando. Eu volto já já, hein? Com uma sequência incrível. O melhor do nacional está aqui.
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0: Já estamos de volta no Brasileiraço. Tempo Perdido foi composta por Renato Russo, lançada em 86 no álbum 2 do Legião Urbana. Essa é uma canção mais executada da banda. O verso final da canção Somos Tão Jovens deu título ao filme biográfico de Renato Russo, que foi lançado em 2013. Legião Urbana, Tempo Perdido.
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0: No Brasileiraço você ouviu Belchior, Apalo Seco, Fábio Júnior, Zé Cabaleiro e Legião Urbana. O melhor do pop rock nacional, enfim, né? Da música brasileira está aqui no Brasileiraço, que volta já já.
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3: Tem mais Brasileiraço. Amanhã é 23 é uma das canções da banda Kid Abelha do álbum Tomate, de 87. A música é um dos clássicos da carreira da banda e sua letra fala sobre saudade, passagem do tempo, distanciamento familiar, filho que cresce. Kid Abelha. Amanhã é 23.
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0: Guilherme Arantes no Brasileiraço, Coisas do Brasil. Roberta Sá e também Kid Abelha. Amanhã é 23. Uma excelente segunda-feira, eu volto daqui a pouquinho.
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4: Tem mais Brasileiraço, Luciana Mello, boa noite.

0: Jorge Vercillo, sensível demais. Final de mais uma edição aqui do Brasileiraço, que tá de volta amanhã. Eu espero vocês, hein? Beijos.
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5: Oi, gente, tudo bem com vocês? Hoje é segunda-feira e vai começar mais um Romance, 22 de junho de 2026. O Romance é esse programa incrível com as músicas, né? Mais nostálgicas que fazem parte da nossa vida, do nosso passado, do nosso presente. Enfim, né? Músicas em forma de amor. Eu sou Priscila Pera e estou aqui para apresentar esse programa lindo para você.
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5: Todo este tempo você me ensinou que o meu sorriso depende do seu. John Legend, This Time.
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1: Kate Tunstall, Black Horse and the Cherry Tree, aqui no Romance. For No One é uma canção composta por Paul McCartney em 1966. A letra da canção fala de um amor que está se acabando. O homem vai percebendo que a mulher não o ama mais, mas continua tendo esperança que vai se perdendo. Paul McCartney, no Romance.
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0: Callum Scott, If Your Love Is Wrong, aqui no Romance. Volta já já com mais música, com mais amor no coração.
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2: De volta tem mais romance. Your Love's King é uma canção da banda Sade. Foi lançada no seu primeiro álbum de estúdio, Diamond Life, em 84. A canção se tornou o single de maior sucesso do grupo, chegando ao número 6 nos Estados Unidos, alcançando o número 54 na parada Billboard Hot 100. Sade, Your Love's King.
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0: aqui no romance There's Never a Forever Thing, Bet a Little Respect e muito mais passando por aqui, né? É o amor em forma de música. Isso é romance, pra tocar seu coração. Volto já já.
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0: De volta, tem mais romance? Essa é clássica. Patrick Swayze, She's Like the Wind.

0: Bloom, no romance Eagles e também Patrick Swayze, She's Like the Wind. O romance é assim, de repente toca aquela música que você já nem esperava mais, né? E aí ela toca o teu coração e você volta num tempo lindo. Isso é romance. Volto já já.
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0: Kane Latmar, For You. Final de mais uma edição do Romance. Tá de volta amanhã. Beijos no coração e até mais.
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6: Maravilhas! A alegria do Senhor Jesus é sim a nossa força, viu? Adoração a partir de agora feito para quem tem DNA de adorador. Entendeu? Então plena vinheta e vem adorar com a gente.
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6: Adoração. É a adoração que chegou para te conectar ao céu através dos louvores e dos quadros também com ela, Liz Oliveira, né? O Está Escrito em Momento de Reflexão. Merecedor da Glória, primeiro hit de hoje com Anderson Freire e Juliane Souza.
7: Não.

0: Que parceria abençoada, hein? Anderson Freire e Juliane Souza, merecedor da glória. Liz Oliveira já está com a gente. Ótima segunda, abençoada semana, Liz. Agora está escrito, né? Versículo do dia, bora lá. É com você.
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2: Meus amigos, em João 16:33, Jesus nos lembra: no mundo tereis aflições, mas tende bom ânimo, eu venci o mundo. Essa promessa, meus amigos, não nos garante uma vida isenta de problemas, mas assegura uma vitória final. A paz verdadeira não depende das circunstâncias externas, não, mas a certeza de quem nos sustenta. Quando o caos ao redor tentar roubar a sua calma, lembre-se de que o Criador já superou tudo. Descansar nessa verdade nos dá forças para enfrentar cada batalha diária com o coração firme.

0: Em minha própria casa e vaso novo é o medley com Isaías Saad Folk Music, encerrando nosso primeiro bloco, Adoração, feito para quem tem DNA de adorador.
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3: Feito para quem vive pela fé é o Adoração, hein? Vem comigo. Eu que merecia. Bruna Carla e Juliane Souza.

0: Mais um bloco sendo finalizado em grande estilo ao som dela, Valesca Maíssa, com sucesso quentinho, né? Cheirando a tinta, tinta de sangue. Maravilhosa segunda-feira, adoração, feito para quem tem DNA de adorador. Já volto.
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2: Bom, você ama a presença de Deus? Então, é o Adoração que chegou para te levar mais perto dele, tá? Mais perto do Pai. Amém? Bora lá? Como eu te amo, Deus. Tem a dupla André e Felipe.

0: André e Felipe são bênçãos, né? Como eu te amo, Deus. Aquela expressão de amor nesta segunda-feira. Bom, Liz Oliveira está com a gente e agora aquele quadro de grande sucesso que você já sabe. Todo mundo em 1, 2, 3, momento de reflexão.
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2: Olá, meus amigos queridos. Eu quero falar com vocês sobre o tempo. O tempo não é o adversário a ser vencido, mas o cenário onde a vida acontece. Gastamos muita energia tentando antecipar o amanhã ou ainda lamentando o que já passou, esquecendo que o único momento sob nosso real controle é o instante presente. Apreciar o agora exige desacelerar a mente e acolher o ritmo natural das coisas. Viver bem é entender que cada ciclo tem seu próprio tempo de plantar e de colher.
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0: Canção de Paulo. É a canção maravilhosa na voz dela, Isadora Pompeu, encerrando o nosso terceiro bloco. Adoração, o programa que chegou para te abençoar ainda mais através dos louvores.
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2: Sua conexão com o céu, hein? DNA de adorador é o adoração, beleza? É louvor que aproxima, né? Louvores que nos aproximam de Deus. Por causa dele, ao som de Kellen Bianchi e Jessé Aguiar, agora, aqui, no Adoração.

Aí talvez alguém vai perguntar pra você: por que que você sobreviveu nessa batalha? O que que te manteve de pé? Aí tu vira pra essa pessoa e fala assim:

0: é a trilha sonora da sua fé. Por causa dele, Kellen Bianchi e Gessé Aguiar, a adoração. Chega pra cá porque a saideira tá chegando, hein? E é sucesso maravilhoso, sabe de quem? Júlia Vitória. Princípio e fim.
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4: E já vamos chegando por aqui para mais uma edição do nosso Violada, para mais uma semana que se apresenta, para mais uma semana que nós ganhamos do nosso Criador, né? Agradecendo a Deus por mais um dia e agradecendo a você, o nosso melhor ouvinte que está na sintonia, a partir de agora acompanhando as tradições, acompanhando as nossas raízes e, claro, os grandes clássicos da nossa música sertaneja nessa programação preparada com todo carinho. Começando mais uma semana e nada melhor que começar os dias na companhia das modas que marcaram gerações, né? Histórias do homem do campo, os causos da estrada, as canções que falam direto ao nosso coração. Então, onde quer que você esteja, se acomoda aí, aumenta o volume e vamos viajar pelos caminhos da verdadeira música sertaneja. Eu sou o De Luca, tá no ar o nosso Violada nesse 22 de junho. Aumenta o som e tamo junto aqui na melhor.
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4: Vamos abrir o programa de hoje com a música que ajudou a consolidar o enorme sucesso de Gian Giovanni, Por Telefone. Lançada lá no início dos anos 90, chegou no período que a dupla vivia uma das fases mais populares da carreira. E essa música retrata a ansiedade e a emoção dos tempos em que uma simples ligação telefônica carregava sentimentos que hoje parecem cada vez mais raros, né?
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0: Cacique Pajé, o velho Jequitibá, pra gente finalizar a primeira sequência de música. A semana já começa com viola afinada e com o coração aquecido, né? Só que essa viagem sertaneja tá apenas começando, viu? Daqui a pouquinho tem muito mais pra você.
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4: E o Violada tá de volta aqui na sua segundona com mais moda boa. Mais um bloco agora com Horizonte Azul, gravada por Leandro e Leonardo na década de 90. E faz parte daquela fase extremamente vitoriosa da dupla. A interpretação é emocionante, a melodia marcante ajudaram a transformar essa música em uma das favoritas de todos os fãs do Brasil afora.

0: Direto do passado para o seu rádio é bom demais. César e Paulinho, os três boiadeiros. Enquanto o relógio segue o seu caminho, a saudade vai passando pelas lembranças que cada música desperta na gente. É tão bom. E aqui no Violada ainda tem muita emoção pela frente.
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0: Tamo de volta e agora a gente abre com um clássico que atravessou gerações. Canarinho do Peito Amarelo, Milionário José Rico, uma das músicas mais queridas do repertório sertanejo brasileiro, e a dupla, conhecida como as Gargantas de Ouro do Brasil, ajudou a popularizar inúmeras

0: Chitãozinho Chororó, Zé Henrique e Gabriel, Doce Pecado, pra gente finalizar mais uma sequência. Tem música que parece fotografia antiga, né? Basta tocar os primeiros acordes pra trazer de volta histórias que estavam guardadas há anos no nosso coração. E daqui a pouquinho, logo depois do intervalo, eu já volto já trazendo mais chão por aqui. Muito mais música.
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1: E a primeira moda desse bloco é uma verdadeira relíquia da nossa música brasileira. Rio de Lágrimas, eternizada por Inezita Barroso. Composta por Tião Carreiro, Lorival dos Santos e Piraci. A música tornou-se um dos maiores clássicos da nossa música caipira e já recebeu gravações de diversos artistas ao longo de décadas.

0: Bruno e Marrone, Goiás é mais. E a porteira continua aberta e a boiada da saudade segue passando. Não sai daí não, viu? Porque já já tem muito mais história bonita vindo na sequência aqui no nosso Violada dessa segundona.
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3: E a gente abre mais um bloco com uma moda que atravessou gerações. Só um Mucadinho, gravada por Belmonte Amaraí. Daqueles exemplos do jeito simples e autêntico da música caipira tradicional. A dupla marcou época com canções que retratavam o cotidiano do interior brasileiro. E essa é mais uma para a gente curtir e matar a saudade. 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

0: Léo Canhoto e Robertinho, último julgamento, moda de amor, moda de fé, moda de saudade, moda de reflexão, e é justamente essa riqueza que faz o sertanejo permanecer vivo, geração após geração, e faz a gente se emocionar tanto, né? Rapidinho intervalo e daqui a pouquinho a gente continua.
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11: Vamos curtir mais moda agora com Amor de Primavera, de Paulo e Paulino. Ajudou a consolidar o estilo romântico da dupla, conhecida pelas harmonias impecáveis e pela interpretação carregada de sentimento. Uma música que continua presente na memória dos fãs.

0: Léo, com o IP e o Prisioneiro. A segunda-feira segue seu rumo, mas aqui no Violada, a companhia continua garantida para quem gosta de boa moda sertaneja. É um breve intervalo e daqui a pouquinho a gente continua.
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5: Estamos de volta, abrindo agora com uma homenagem inspirada em uma das maiores lendas da música sertaneja. Laço do Boi Soberano, gravado por Abel e Caim, faz referência à imortal história do Boi Soberano, personagem eternizado por Carreirinho e que se tornou símbolo das grandes narrativas da música raiz brasileira.
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0: fechando com o Dalvan Pernilongo da Vila. E a gente já tá chegando na reta final do programa, hein? Mas ainda tem mais um bloco recheado de clássicos esperando por você logo depois do intervalo.
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10: Estamos de volta, esse é o nosso Violada, que continua para abrir nosso último bloco, uma curiosidade especial. Vou tocar agora O Cara Voltou, lançada por Altair e Alexandre lá em 2023. Marcou o retorno da dupla com uma sonoridade que mistura tradição e modernidade. E mesmo após décadas de carreira, os irmãos continuam conquistando admiradores por todo o Brasil. Bora curtir?
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0: João Mineiro Marciano, Ave Ensinada, pra gente encerrar mais um Violada Sertaneja. Mais um, né, nesse começo de semana. Obrigado pela sua audiência, pelo carinho, pela companhia de todos os dias. E é uma alegria levar até você músicas que fazem parte da nossa história, da nossa cultura. Que Deus abençoe a nossa semana, abençoe a nossa família, o nosso trabalho, os nossos sonhos e que seja uma semana maravilhosa para todos nós. Eu sou o Deluque e amanhã estaremos de volta com mais moda, curiosidade, histórias e muito mais emoção aqui no Violada. Até amanhã. Fica com Deus. Excelente semana, ótima segunda e até amanhã, se Deus quiser. Valeu.
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0: dia, Bebedouro, muito bom dia, Cidade Coração, muito bom dia, todos nossos queridos amigos ouvintes de Bebedouro, de toda a nossa micro-região, ligadinhos, sintonizados em mais uma manhã conosco, aqui na RB88.3 FM e também nas redes sociais. RB caminhando para 80 anos, uma octogenária, a primeira rádio da nossa Cidade Coração. É, estamos juntos começando mais um Informativo RB, com rádio nas redes sociais. Eu sou Vitor Careca de Carvalho, aqui com você nessa pegada da manhã. Senhor Daniel Souza, bom dia, meu amigo.
1: Muito bom dia, Vitor, muito bom dia a todos. É o Vitor Careca, o Vitor Cascão aqui, Ronaldo em 2002.
0: Cascão, tá, estilo RB. Ronaldinho, na Copa de 2002.
1: Sim, tá aparecendo e muito. Ô, Vitor, explica aí pro pessoal aí que não tá entendendo muito, a maioria sim, que a gente falou na sexta, falamos no sábado também, o que você tá fazendo aí no seu visual.
0: Na verdade, eu vou convidar você que tá passando aí pela live, aliás, ouvindo no rádio, a passar pela live aqui conosco, tô de cabelo raspadinho, estilo Ronaldinho, estamos aí careca, galera, fiz aí o meu transplante capilar com a doutora Dara Bastos ali no Instituto DB, ali anexo à Maria Bonita Clínica ali na Raul Furquim. Passe por aqui que você vai ver um estilo bem diferente na live hoje, não só no cabelo raspadinho, carequinha aqui, praticamente na zero, como também aí nós aí no estilo Copa do Mundo 2026, no clima da Copa, né, meu amigo?
1: É, Vitor, sinceramente, eu achei que fosse ficar bem mais diferente. Tá diferente, mas não ficou tão ruim, não, viu?
0: Ah, caiu bem o estilo careca, bom. Cabelo raspadinho, barbudo.
1: A Jéssica gostou?
0: Corta pra cá, gostou.
1: Ah, então tá tudo certo.
0: Você falou que a cabeça não é assim tão caixa d'água, Dani. Então tá bom, se o pessoal falou, tá falido. Então tá bom, vem com a gente, participe. Hoje, você sabe, hoje é dia de muita informação aqui com você no rádio e também dia de prêmios. Hoje é dia do pudim de leite saboroso, topzera da Panificadora Recreio, pra você que participar e mandar o seu alô aí nesta segundona, com o feriadinho de São João Batista à vista aí no meio da semana. Só que hoje, dia 22, tem algumas datas comemorativas aí, né, Dani?
1: Tem, e o Ítalo tava esperando começar o programa e ficava atualizando lá pra ver se a live já entrou, porque vocês vão parecer irmãos depois, né?
0: É, meu parceiro.
1: O Ítalo que também fez, né, Vitor?
0: Ítalo, do restaurante Sabor de Casa, foi uma grande inspiração. Confesso pra você que o Ítalo estiver ouvindo a gente aí, um grande abraço pra você. Foi o divisor de águas para minha tomada de decisão e me apresentou aí a doutora Daimodara Bastos, doutora Dara Bastos.
1: É, isso aí, hoje é dia do economiário, viu? Dia mundial do Fusca.
0: Da hora, hein?
1: É, esse
0: hoje
1: sim.
0: Hoje eu tenho um Fuscão pra cuidar, deixar em pé aí zero bala aí de um caboclo.
1: Dia do orquidófilo e também é dia do aeroviário.
0: Então tá bom, pra você que tem um Fusquinha, você sabe, né? Os todo Herb. Homem na vida tem um Fusquinha e o chifre, né? Pra mim só falta o Fusca. Você já ouviu essa? Ei, calma, calma, Dani. Não vai querer comprar um Fusca também igual eu, não. Eu tenho um aí de padrinho, digamos assim.
1: Voltou pior, Vitor.
0: É, um perigo esse menino. Mas falando sério, hoje você participa conosco, acompanha muitas notícias aqui de Bebedouro, da nossa micro-região. Mande seu alô, arroba rádio RBFM. Participe, a gente vai agora pras manchetes de hoje.
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0: É, pra você que tá ligadinho aí, ó, notícias da saúde, hoje tem coleta noturna do Hemocentro de Bebedouro, bora doar sangue. É, em Bebedouro, mais de 11 mil moradores seguem sem a vacina. Alerta para ondas de gripe, muitas pessoas aí, várias empresas sendo acometidas pela gripe e H1N2, hein, que vem mais forte, então a gente conta pra você. ESF Calbi realiza atualização das carteiras de vacinação e imunização contra a influenza. Vamos contar para você também no plantão policial as ocorrências de Bebedouro da Polícia Civil Militar, também na nossa região. Tráfico de entorpecentes, ocorrência da GCM em nossa cidade. Câmara Municipal de Bebedouro realiza a sessão ordinária nesta segunda-feira e a gente conta para você o que está na pauta para os nossos vereadores nesta segunda-feira. Bebedouro realiza caminhada de conscientização pelo Dia Mundial de Combate às Drogas. Paróquia de São João Batista comemora aí 100 anos, quermesse, festa junina. A gente conta tudo pra você do calendário. 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Dani!
1: É, Vitor, vamos falar também do cancelamento aí da festa do cavalo, né, que foi anunciada ontem e pegou muitos aí de surpresa, né, essa tradicionalíssima festa em Colina, né? E falar aqui de política também, já a direita aí crescendo na América do Sul, na Colômbia, né, Vitor, agora com o novo presidente também, viu? E as vendas no varejo em maio aí, Vitor, que apresentaram uma queda de 3,6%, mais significativa desde 2021 aí. Mais informações de economia daqui a pouquinho, hein? Falar também aí do governo federal, que vai propor o aumento do limite de faturamento do microempreendedor individual, que é o MEI, né?
0: Importante notícia essa pra você, MEI. Fica ligadinho aí que a gente vai contar pra você como que vai ser essa transição aí do aumento do faturamento da MEI.
1: Mega Sena, uma aposta acertou as 6 dezenas do sábado e levou aí 39 milhões sozinha. E tem previsão do tempo também, 5 minutos com Alexandre Garcia. E no final, as notícias do esporte, lógico, né? A Copa do Mundo aí em destaque, falar da seleção brasileira, que venceu aí, né? O Haiti muito fácil, time frágil, né? E vamos falar do próximo jogo, quarta-feira contra a Escócia, e o andamento, os resultados, os prováveis cruzamentos aí, né, Vitor? A gente já sabe que o Brasil vai enfrentar ou a Holanda ou o Japão na fase 16avos, né?
0: Porque o Brasil já tá... Ah, tá. Passando em primeiro ou segundo, ele vai encarar um dos dois, tá certo. Achei que já tava definido, tem mais essa rodada, né? É, Dani, a gente tá aí no inverno, você sabe disso, que o inverno começou ontem, às 5h25 da manhã, né, Dani? Friozinho aí já hoje em Bebedouro, praticamente aí 12 graus na mínima. Nesse momento, 13 graus em Bebedouro. É dia de se agasalhar, é dia de ficar quentinho, ouvindo a RBFM e mandando seu alô, participando. 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Então mande seu alô. Será que o Neymar vai pra campo, Dani? Será que o Neymar joga contra a Escócia alguns minutinhos pra pegar um ritmo de jogo?
1: Fez o treino completo aí, né? Participou de todas as atividades e vai pro banco de reservas, capaz de entrar um ali no segundo tempo.
0: Viu? Ei, ai, ai, e o Lula, hein? E o Lula que foi dar mais uma vez uma bola fora, hein? Se meter e dar pitacos aí, fazer comentários pejorativos. É, em 2002, 98 ali... Foi, aliás, 2002 foi para com o Ronaldo, chamando o Ronaldo de gordo, que o Ronaldo tava gordo, o Ronaldo depois chamou ele, será que você também é um presidente pinguço? Foi aquela treta toda, né? E o Lula, como um bom fanfarrão, falastrão, não perdeu a oportunidade de dar uma cutucada na seleção brasileira e no Neymar, dizendo que ele tava home office na seleção brasileira. Vai, Neymar, usa isso aí de propulsão, mete uns gols e ajuda a seleção a chegar o mais longe possível. A gente também é fã dele, eu sou fã do futebol dele, que esse cara realmente dentro das quatro linhas, Dani, jogou aí no auge da sua carreira. Muitos dizem aí, Thiago Leifert dizem que depois do Pelé seria ele, até em termos de técnica e habilidade.
1: E essa fala do Lula aí que teve críticas até de apoiadores, viu, Vitor? Jornalistas.
0: Exatamente,
1: principalmente,
0: meu amigo. Ele que pregava isso tanto que ia unir o país, segue dando inúmeros discursos, dividindo o país, né?
1: Pois é. Suzy Bonelli chegando aqui na live, participando também a Yara da Silva Costa Pereira, Irani Batista, Floricéia Freitas, a Isabel Camargo, Zoraide Alves, a Sueli Borsato, Ângela Puzzi, Daniel Dalmaso, Roseli Moraes, Rosana Sanches, Dona Antônia Pavini também, Ruth Silva, Jair Gonzaga, Elisete Fonseca, o Sérgio Casimiro também, a Fabiola Prata e a Dona Maria Prata lá em Botafogo. Vitor, no WhatsApp muita gente já, hein?
0: No Zap Zap, Aparecido Antônio Alves, a Ana Clara, queridíssima, mandando seu alô, quero participar, hoje é meu nível. Ô Ana, um beijo pra você, Deus abençoe muito sua vida, sua família, você que é uma garota, uma mulher aí, uma mãe de família tão especial.
1: Parabéns, Ana Clara, muitas felicidades aí, né, que Deus te abençoe.
0: Claudinha Franja na pegada daqui a pouquinho conosco aí, a Tati Colosi também, a Célia no Jardim Novo Lar, Rosa Maria, um beijo pra você, também mandando aquele alô aí a Maria Barcelos Leite, muito obrigado pelo carinho, o Renato de Souza compartilhando notícia aqui conosco aqui, daqui a pouquinho a gente vai conferir, apurar, pode deixar, notícias de Colina SP aqui no seu informativo também, cidade vizinha. 7 horas e 12 minutos, vai mandando seu alô. Um beijo do careca aqui. Passe pela live, daqui a pouquinho a gente tá de volta.
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4: Estamos de volta com o seu Informativo RB no 88.3 FM. Vai mandando o seu alô. 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Passando pela live, Dani, mandando aquele alô aí conosco.
5: Samanta Guarilha, Rod Borges, o Rogério Papel, rei dos consórcios também, a Luzia Silva. Bom dia, hoje os parabéns vai para minha filha Rose, né? Mais um aniversário, parabéns para a Rose e muitas felicidades, né? O Adilson Alves, o Pingo, a Maria Prata, Nelly Pelizari, João Carlos Fonseca, a Fabíola, o Sérgio Casemiro, todos os nomes já vão pro sorteio aqui no finalzinho do informativo, Luiz Felipe Oliveira e o pessoal no WhatsApp aqui, Angélica Cândido Pereira, Tati Benfato, a Fátima Alves e a Edna lá no Residencial Furquim também.
4: Muito obrigado pelo carinho de todo mundo que tá mandando seu alô participando aí com a gente, tá bom? Tamo junto! Ó, lembrar, Bebedouro, que hoje é dia de coleta noturna. Doação de sangue no hemocentro da nossa cidade, anexo ao Hospital Municipal Júlia Pinto Caldeira. Hoje, a partir das 18 horas até as 21 horas, até as 9 horas da noite, você pode passar pelo hemocentro e deixar um pouquinho de vida, literalmente, vida em bolsa para as pessoas aí que precisam. Lembrar que passamos por momentos críticos aí nesse segundo bimestre, quando alguns tipos de sangue estavam em estado muito crítico. Então é muito importante, vai, passe por ali, 40 minutinhos sentadinho ali, super bem atendido, recepcionado. Você que tem entre 16 e 60 anos, né, 59 anos, pode fazer a sua doação ali de sangue. Você que pesa acima de 50 quilos, está aparentemente bem de saúde, passe por ali e faça a sua doação de sangue, tá bom? E, ainda no bloco da saúde, contar para você sobre a vacinação contra a gripe. Bebedouro está sendo acometido severamente com casos de gripe, seja nas crianças, nos adultos e nos idosos. E a campanha de vacinação traz um alerta aqui para nossa cidade. Notícia da Gazeta de Bebedouro. Bebedouro enfrenta cenário preocupante na campanha de vacinação contra a gripe. Dados da Vigilância Epidemiológica mostram que apenas 45% aproximadamente do público prioritário recebeu a dose da vacina, deixando mais de 11 mil pessoas sem proteção, justamente em um período marcado pelo aumento das doenças respiratórias e pela gripe. A situação ainda é mais alarmante entre as crianças de até 5 anos. Das 4.720 que fazem parte do grupo prioritário, apenas 1.714 crianças foram vacinadas. Ou seja, apenas 36,3%. Entre os idosos, considerados um dos públicos mais vulneráveis às complicações da influenza, da H1N1, da H1N2, menos da metade recebeu a imunização. O alerta local acompanha o cenário nacional de preocupação. A Fiocruz aponta que quase todos os estados brasileiros registram níveis de alerta. O que acontece com as pessoas, hein, Dani? O que está acontecendo com a população tão dispersa, tão desligada,

0: tão conectadas nas redes sociais, mas tão desconectadas das responsabilidades sociais, educacionais, saúde. Então fica aí, joga no grupo da família, vacina contra a influenza disponível nos postinhos para toda a família, principalmente os grupos prioritários, crianças até 5 anos, pessoas com comorbidades e idosos precisam se vacinar.
1: E a Secretaria Municipal de Saúde realizando aí na ESF José Calbi Campelo Bessa, né, no Racindib, uma ação especial aí para atualização das carteiras de vacinação e aplicação da vacina contra a influenza com atendimento em horário estendido. Então a iniciativa aí tem como objetivo ampliar o acesso da população aos serviços de imunização, oferecendo mais comodidade para que crianças, adolescentes, adultos e idosos possam manter as vacinas em dia aí, né, e garantir maior proteção, então, contra as doenças. Os munícipes devem comparecer à unidade portando documento pessoal e carteira de vacinação para avaliação e atualização das doses necessárias.
0: Tá aí, tá dado um recadinho. 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Passar pro plantão policial e as ocorrências. 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Começar pela GCM, nossa Guarda Civil Municipal. Em patrulhamento pela rua Júlio César Stacone, no bairro Cidade Coração, as equipes ali da GCM, na Cidade Coração, flagraram 2 indivíduos que tentaram fugir ao perceber a presença da viatura da GCM neste sábado. Um adolescente foi abordado ainda na via pública. Já o segundo suspeito tentou escapar pelos telhados de residências, dispersando entorpecentes durante a fuga, mas acabou localizado e detido, escondido no banheiro de uma casa onde não possuía vínculo com os moradores. Durante a ocorrência, algumas pessoas tentaram dificultar a ação das equipes da GCM, porém a situação foi controlada pelos agentes. Os indivíduos foram encaminhados ao plantão policial. Após análise da ocorrência, a autoridade policial liberou a mulher abordada e o adolescente, que foi entregue ao responsável legal. O suspeito maior de idade permaneceu preso à disposição da justiça e vai responder por tráfico de entorpecentes. Polícia Civil do Estado de São Paulo, por meio da DIG de Bebedouro, realizou na tarde de sexta-feira a captura de um indivíduo procurado pela justiça. Foi dado cumprimento ao mandado de prisão expedido pela primeira vara judicial da comarca de Bebedouro. O capturado, identificado pelas iniciais AAPC, foi encaminhado à cadeia pública de Colina, onde permanecerá preso à disposição da justiça. A Polícia Civil reforça o seu compromisso com a comunidade. Na tarde do domingo, dia 21, ontem, a Polícia Civil em Monte Azul Paulista, numa ação integrada com a Guarda Civil Municipal, realizou a prisão em flagrante do suspeito PHD pela prática do crime de adulteração de sinal identificador de veículo automotor, previsto aí no artigo 311 do Código Penal. A ação teve início após uma determinada pessoa ter encaminhado através de uma rede social uma denúncia ao delegado de polícia, Flávio Tavares. Segundo relatos recebidos, o indivíduo estaria transitando pelo centro da cidade realizando manobras perigosas com a motocicleta, sem utilizar capacete de segurança e com a placa de identificação ocultada. Diante da notícia, uma imagem enviada pelo próprio denunciante foi imediatamente repassada à Guarda Civil Municipal, que iniciou as diligências e fazendo ali a abordagem ao indivíduo e à sua motocicleta. As diligências demonstraram que a ocultação da placa possuía aptidão para dificultar ou impedir a identificação. A mesma foi recolhida para fiscalização pública. Diante dessas evidências, o delegado de polícia decretou ali também a prisão em flagrante do indivíduo que conduzia ali a motocicleta que foi apreendida para exame pericial. 7 horas e 27 minutos. Não é mais no bloco policial que a gente prossegue. Vamos passar aí para as notícias da Prefeitura de Bebedouro.
1: Dani. É, a Secretaria Municipal de Segurança Pública aí, né, falando aí de segurança, realiza caminhada aí de conscientização em alusão ao Dia Municipal de Combate às Drogas, que vai ser na sexta-feira aí, dia 26, né, às 9 da manhã, em frente à Prefeitura. A iniciativa tem como objetivo, né, sensibilizar a comunidade sobre a importância da prevenção ao uso de substâncias psicoativas, além de promover a saúde, cidadania, valorização da vida e o fortalecimento dos vínculos sociais. Então, sexta-feira, às 9 da manhã, em frente à Prefeitura, caminhada de conscientização em alusão ao Dia Municipal de Combate às Drogas.
0: Tá aí, então, sexta-feira, dia 26, caminhada. Câmara Municipal de Bebedouro realiza hoje, segunda-feira, dia 22, sua 20ª sessão ordinária. Na pauta, os vereadores analisam correspondências recebidas de órgãos públicos e entidades, além da apresentação de projetos de interesse da população. Entre os destaques está o projeto de lei número 36 de 2026, de autoria da vereadora doutora Ivanete Xavier, que propõe a divulgação de telefones e canais de atendimento de serviços públicos de emergência nos órgãos municipais de atendimento público. A sessão é aberta à população e terá transmissão ao vivo pela Web Câmara TV. 7h29, vai mandando seu alô, participe, a galera que tá passando por aqui, que não tá entendendo nada, esse cabelo raspadinho, carequinho aqui, foi o transplante capilar aí de segunda-feira, aliás, já tô doidão, hein, chacoalhou demais, sexta-feira, e tamo começando essa segunda aí, bem no estilo Ronaldinho, como bem disse o Dani, Cascão, é só com aquele miolinho aqui, assim, mais escurinho, né?
1: Tá parecendo a taça da Copa do Mundo lá atrás, no fundo.
0: É, olha, realmente, tá brilhando que nem a taça da Copa do Mundo, a bola fazendo a curvatura ali atrás e a cabeça careca aqui. Ei, Daniel, você também não perde tempo, né? Quem tá por aí mandando alô, Dani?
1: Oswaldo Irani, Goulart Helena também, Jaqueline Williams, Mara Franzão, Dr. José Oliveira aqui também participando, Rafael Trindade, Angélica Paulina e o Enio Cássio, Maria Estela Duarte, Viviane Barbosa, o César Lima também, né? Falando também aqui das vacinas, a Rose Pereira, a Sandra Regina, participando aqui também. O César falando que caiu o telhado do Vitão, né? Tiro de guerra. Você não fez, César, você fez tiro de guerra, Vitor? Você não fez, né?
0: Eu não fiz, eu não peguei tiro de guerra devido à cirurgia. César Lima falando do meu telhado aí, todo no chão, né? Cadê os fiapinhos de cabelo?
1: É, ele mandando um abraço aqui pro amigo Toledo também, viu? O Luiz Felipe Oliveira, Samanta Guarilha, pessoal no WhatsApp, Irani do Racindibe, Clarice, Chacra Santa Terezinha, o Adilson aqui também mandando aí os resultados do basquete, campeonato RB, a gente vai falar daqui a pouquinho nos esportes, Luciana do União e a Beth Pesce também.
0: 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Intervalinho comercial, daqui a pouquinho a gente volta.
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9: É, estamos de volta com o seu Informativo RB, 88.3 FM. A galera que tá estranhando aí, sem telhado, né? Como disse o César Lima, carequinha, raspadinho. Ah, foi o transplante capilar aí de terça... Aliás, gente, eu tô doidão com as datas. Eu ainda tô sobre efeito do anestésico que não pegou. Dani, anestesia não pegava. Era pra eu passar por volta ali de umas 10 horas de transplante. Eu fiquei 15 horas na sala de cirurgia. Gente, você já ouviu isso? Você já viu isso acontecer? A anestesia não me desligou. É tanta energia, foi tão 220 ali, tanta ansiedade, tanta adrenalina, Dani, porque a anestesia não pegava. A anestesista falou, gente, eu nunca vi isso. Tá acabando meu estoque de anestésico aqui. Tô tuxando na veia desse menino. E o pessoal lá fazendo os furos na minha cabeça, Dani. E eu não parava de falar, perguntando da pressão.
10: Ei,
9: perguntando
10: deu da trabalho, deu trabalho até na anestesia, hein, Vitor? Pelo amor de Deus.
9: Fala demais, o que joga de água fora da bacia. A doutora falou, gente, eu nunca vi isso. Ele bateu o recorde aqui na nossa sala de cirurgia. Ele fez o transplante quase acordado. Tem cabimento, Dani?
10: É complicado ir pra dormir esses dias aí, foi meio complicado.
9: Não vou nem dormindo. Ô Dani, vamos dar uma conferida na participação da galera aí conosco, ó.
10: Luiz Mauro lá, né, a mãe Neide Machado, o irmão Fabiano Leme, o Rodrigo Vogel também já participando aqui com a gente, Wagner e a Cachúcia, a Célia Toledo lá no Novo Lar, Taline Andrade, Carlos Alberto dos Santos, o Reinaldo Pajé também, Eleni Camargo, Luciana Albuquerque, Carla Garcia, Amanda Bianca, Evelyn Alves, a Sônia Fernandes, a Angélica Pereira, a Suzy falando que ficou ótimo. É, o importante é esse ser humano incrível que você é, olha só.
9: Aí você derreteu meu coração. Que isso, Suzy, você, queridão Lucas, netinho, toda a família muito especial aí pra todos nós aqui da família RB. Wagner e Catiúcia, beijão pra vocês, obrigado pelo carinho. E agora ele, Rogério Papel, o rei dos consórcios.
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9: 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Fala aí do Conexidades que rolou em Campos do Jordão. É, o Conexidades, a nona edição do Conexidades. O bebedouro esteve entre os destaques da programação aí, um dos principais encontros de gestão pública do estado de São Paulo. Na quarta-feira, dia 17, o prefeito Lucas Serena integrou ali o painel, né? Abre aspas. Da teoria à prática. Como a IA já está transformando os municípios, compartilhando experiências da administração municipal e debatendo o uso de tecnologia para tornar ali os serviços públicos mais eficientes. Vira e mexe, o prefeito aparece gravando um vídeo na frente das TVs ali, né, monitorando tudo em tempo real, o que as IAs estão buscando de informações ali com relação aos dados para poder tomar as melhores decisões. O encontro reuniu especialistas da área, representantes da Companhia de Processos de Dados do Estado de São Paulo, a Prodesp, e o prefeito de São José dos Campos, ali, cidade considerada referência nacional em inovação e tecnologia. Para Serem, a participação no debate reforça o reconhecimento do trabalho desenvolvido em Bebedouro. Parabéns aí, participação de Bebedouro através do prefeito e os secretários que lá estiveram. Bora dar uma conferida aí na programação da paróquia de São João Batista. Ô, festa boa que está prestes a começar, hein, Dani?
10: É, a quermesse que já começou, Vitor. E a paróquia promove dias 23 e 24 a programação em homenagem, né, ao seu padroeiro aí, reunindo momentos de fé, devoção e confraternização entre os fiéis, né? Lembrar das celebrações aí que acontecem na Igreja Matriz e no recinto da festa, com a expectativa de reunir cerca de 1000 pessoas ao longo dos 2 dias aí das atividades religiosas, né? A programação tem início na terça-feira, 23, às 19h30, com a Santa Missa de encerramento da novena, né? E após aí serão realizados o levantamento do mastro, né? Além da bênção e o tradicional acendimento da fogueira de São João, marcando oficialmente as festividades do padroeiro. Já na quarta-feira e no feriado, 24, a programação começa às 9h30 da manhã, com a Santa Missa na Igreja Matriz e em seguida os fiéis participam da procissão com o andor do santo pelas ruas da cidade, né? Após os atos religiosos, a comunidade está convidada aí para a quermesse e o almoço festivo no recinto da festa. De acordo com o pároco, né, o padre Marcel Silva de Lima, a celebração possui significado especial para os cristãos, especialmente diante dos desafios da sociedade atual, abre aspas. A data se reveste de importância, pois, segundo o estilo de vida de São João Batista, marcado aí pela austeridade e humildade, como homens e mulheres tementes a Deus, somos convidados a, num tempo aí caracterizado pela radical negação de Deus, né, e de toda e qualquer forma de uma intervenção na sua vida do ser humano, preparar na vida e no coração das pessoas os caminhos do Senhor Jesus, nosso Rei e Salvador. Só Ele tem palavras de vida eterna, só Ele o que existe no coração humano, só Ele é o caminho, a verdade, a vida, disse aí o pároco sacerdote, o padre Marcel Silva de Lima, e a matriz, Igreja Matriz, completando, né, Vitor, 100 anos também, né?
9: Bonito texto, hein, Dani? Bonitas palavras aí do nosso padre Marcel, e com certeza estaremos por lá cobrindo, trazendo aí, mas mais do que isso, vá celebrar aí essa festividade do padroeiro da nossa cidade. Você que é cristão católico, cristão protestante, participe, celebre. A gente tem que derrubar essas muralhas, essas paredes. O cristão católico pode ir na festividade tranquilamente do cristão protestante evangélico, e assim a gente vai vivendo o amor verdadeiro de Deus, né? Ajudando aí a comunidade, porque toda essa renda de todos os eventos são revertidos aí para caridade, que é o amor verdadeiro, sem ficar aí com muralhas. Não foi isso que Jesus pregou, nunca foi e nunca vai ser. Notícia triste aí em Colina, hein? Poxa vida, viu? Ei, ai, ai. E assim vai acontecendo com as festas. Vão se apagando, sumindo, igual meu cabelinho tava indo, carequinho assim. Vai indo, sumindo, sumindo, não tem mais Fecibe, não tem mais festa do Cavalo de Colina. O que aconteceu aí neste domingão, gente? Logo pela manhã saiu a notícia da Prefeitura Municipal de Colina e também da página oficial da Festa do Cavalo de Colina. O cancelamento da edição de número 47 da Festa do Cavalo de Colina, depois de tanto barulho, tantos artistas tops que tinham sido divulgados, como Alexandre Pires, Zé Neto Cristiano, entre outros, né? E aí o cancelamento abriu um debate sobre possíveis alternativas de planejamento que poderiam ter evitado a suspensão do evento. Colina, no entanto, é reconhecida regionalmente por sua força econômica, com empresas de alcance nacional e um setor empresarial local muito ativo e estruturado. Nesse contexto, com planejamento adequado e proposta bem aliada, haveria potencial para parcerias mais robustas entre o poder público e iniciativa privada na realização do evento. Meses antes do anúncio do cancelamento, o município havia aberto uma concorrência pública para a exploração da Festa do Cavalo com base em maior oferta financeira à prefeitura. O valor de referência previsto no edital era de R$101 mil, como contrapartida mínima poder público dentro do modelo de exploração comercial. A notícia que saiu, Dani, é que por questões de grana... Essa aí já é a notícia da página Que Colina, que debate, abre um debate ali. A notícia mesmo, que tá arregando aí a nossa região, que pegou todo mundo de surpresa, questão com venda de camarotes, inclusive, é a questão da grana, né? A prefeitura anunciou o cancelamento, que estava prevista para acontecer agora em julho da festa. A decisão foi divulgada por meio de comunicado oficial e, segundo a administração pública, foi tomada em razão da atual situação financeira do município. Entre os fatores estão a queda na arrecadação, a revisão das projeções de receitas para este ano, a necessidade de garantir o pagamento de serviços essenciais e um auto de infração da Receita Federal no valor de aproximadamente 5,7 milhões. Um auto de infração, uma multa da Receita Federal de quase 6 milhões de reais relacionados a uma compensação irregular de contribuições previdenciárias realizadas em 2021. Quer dizer, a prefeitura, com muita dificuldade financeira, estava prestes a realizar uma festa gigantesca, milionária também, endividada e sem apoio da grana federal. A prefeitura informou ainda que precisa assegurar recursos para o pagamento de requisições de pequeno valor e precatórios trabalhistas, além de manter investimentos e despesas nas áreas da saúde, educação, assistência social e infraestrutura urbana. A administração municipal informou reafirmou seu compromisso com responsabilidade fiscal e transparência. E agora divulgam também que serão ressarcidos os valores daquelas pessoas que compraram ali seus camarotes, seus passaportes.
10: E foi o mesmo que aconteceu com o Batatais, né, Vitor? 49ª Festa do Leite, que a gente divulgou dia 10 aqui de junho, que foi cancelada também, onde aconteceu a mesma coisa, a prefeitura anunciando, né, o cancelamento. Em nota, o executivo informou que a decisão foi tomada por problemas financeiros aí, né, enfrentados pelo município, principalmente a arrecadação aí, né, de receitas abaixo do esperado. Infelizmente, então, essas duas festas tradicionais, a Festa do Leite em Batatais, é a 49ª, e a Festa do Cavalo agora, a 47ª, né?
9: O Colinense ali, a região tá brava, quem comprou ali, divulgou muito em cima da hora, que é isso e tudo mais, né? Bom, saindo da nossa região, indo pro cenário nacional, a gente tá acompanhando aí, obviamente, temos eleições, depois, todo mundo focado em Copa do Mundo, né? Tá certo, Copa do Mundo tá aí, mas não podemos tirar o olho aí também das eleições que vão acontecer em outubro em nosso país aí, que pode definir aí um rumo, juntamente com o rumo da nossa América do Sul. A gente separou aqui, através da Rádio Província FM, um cenário aqui que já coloca um panorama em 2023, aliás, de 2023 a 2026, de como que estava o mapa da América do Sul com relação a governos presidenciáveis aí de direita e de esquerda em 2023.

0: governos presidenciáveis aí de direita e de esquerda. Em 2023, Dani, nós só tínhamos na América do Sul três países ali com a governança de direita, sendo eles ali o Uruguai, o Paraguai e a Bolívia. Bolívia não, só confirmando ali, Paraguai, Uruguai e Equador eram de direita em 2023, Equador. Agora, vou falar o contrário, de esquerda em 2026, no presente momento, a Venezuela, que está caminhando aí para um governo de direita, o Uruguai e as Guianas e o Brasil, obviamente. A gente vai ter uma definição muito importante aí agora nessas eleições para ver como que vai ficar o cenário da América do Sul aí, que vem mudando de cenário de governos de esquerda nos últimos anos para a de direita, e a gente acompanha aí agora todo o cenário e vai atualizando para você, tá bom? Só para você ter um entendimento de como que tá a América do Sul aí e o mapa. Outra informação trazida aí pelo portal Money Times é com relação à economia no Brasil. As vendas do varejo brasileiro em maio apresentaram uma queda, justamente em maio, em mês das mães, o segundo maior mês aí de vendas do comércio, queda de quase 4%, a mais significativa desde 2021, conforme dados da Cielo, uma das maiores operadoras de cartão aí, que mostram o faturamento no varejo. O cenário reflete um consumo cauteloso, com famílias priorizando os gastos essenciais, a base da pirâmide, né? Primeiro saúde, alimentação e segurança. 7 horas e 53 minutos. Dando sequência, alô, você MEI, microempreendedor individual. O governo federal vai propor aí o aumento do limite do faturamento do MEI. É, vai passar ali daquela miséria que hoje não dá para faturar nem cerca de 6 mil por mês para um número maior. Faturamento do MEI prestes a aumentar e a permissão para que o regime passe a permitir a contratação de mais um colaborador ali junto ao MEI. Segundo o ministro Durigan, a medida será construída em conjunto com o Congresso Nacional, mas ele não detalhou qual será o novo teto de faturamento. Muitos apontam ali entre 160 e 180 mil anual. Aí é bom, hein? Aí ajuda, porque do jeito que tá aí hoje, meu amigo, faturamento estoura fácil ali pro coitado do brasileiro e não consegue sobreviver ali a MEI dos microempreendedores, tá certo? A gente vai acompanhando também e trazendo no dia a dia aqui. Dani?
1: É, e falar da Mega Sena agora, Vitor. Uma aposta de Nova Iguaçu, né? Baixada Fluminense ali, Rio de Janeiro, acertou as 6 dezenas e levou aí sozinha. Foi feita numa casa lotérica aposta e levou o prêmio de 39 milhões de reais em as dezenas sorteadas. É, no sábado foram 16... 19, 22, 24, 46 e 58, né? A Quina também teve 65 apostas ganhadoras, cada uma levou R$ 30.910,50 e a quadra 3.942 apostas ganhadoras, cada uma levou R$ 840,14.
0: 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Previsão

0: do tempo para nossa cidade, temperatura mínima aí na casa dos 13, 14 graus, máxima na temperatura de 28, 29 graus, a sensação térmica um pouco mais abaixo, obviamente, sem previsão de chuva, sol e nuvens, predominando mais o sol ao longo do dia, bem tranquilão, temperatura agora em nossa cidade de 17 graus e esquentando, esquentando as participações, como a gente sempre bem diz aí, vai mandando seu alô, participe, Dani, a galera querendo concorrer ao pudim de leite aí também, meu amigo, quem tá por aí? Ah,
1: com certeza, Fátima de Simone Fernandes aqui participando, a Daniele Batista Lopes, abençoada semana a todos, né, Rafael Rodrigo, Fátima Costa, o Richard também tá aqui, Bebedouro Containers, a equipe lá acompanhando, né, Vitor?
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1: Rodrigo Vogel, que disse tudo, Vitor, sem muralhas, né, a notícia que você comentou, Luiz Henrique Rodrigues também quer participar aqui com a gente do sorteio, Rita Rodrigues, pessoal lá de Botafogo, né, a Luciana Hawk.
0: É, Lu Hot Dogs, meu amor, Vitor. Um beijo pra você, Lu Hot Dogs e Lanches, obrigado pelo carinho, pela participação aqui conosco, papai, mamãe, todos ligadinhos aí, é, Lu Hot Dogs e Lanches no Instagram, Lu.Hawk ou Lu Hot Dogs.
1: E aquele cardápio que parece que não acaba mais.
0: Que né? Isso, cara, que isso.
1: Lia Silva Martins, Rosana Sanches, o Wagner, todos já foram marcados aqui. O DJ Benny chegando aqui também com a gente. Pessoal no WhatsApp, Fabiana Fregatti, Antônia do Cláudio, o da Gaia, a Cristiane lá, o pessoal da loja do Washington, né? O Rodrigo Vogel também. Todo mundo vai pro sorteio, hein?
0: Muito obrigado aí. Intervalinho comercial daqui a pouquinho, Copa do Mundo na RB.
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2: Olá, amigos de Bebedouro. Bom dia, ouvintes da RB 88.3 FM. No nosso encontro de hoje, eu vou mostrar como se ampliam as descobertas no Banco Estatal do Distrito Federal e suas ligações com o Master. Eu vou falar também sobre Trump chamando Lula de volátil. Se referia à palavra de Lula. E Lula, mesmo assim, está na frente do Flávio, é o que mostra o Datafolha. O Datafolha mostra que com Zema ou com Caiado, o Lula também estaria na frente. E Lula acabou atropelando uma discussão no Congresso, fazendo uma medida provisória e pondo a escolha de estudante de medicina para ser médico ou não no Ministério da Educação e não no Conselho Federal de Medicina, para fazer um exame semelhante ao que a OAB faz com aquele que é formado em Direito. Atropelou o Conselho Federal de Medicina, que seria o lugar certo para fazer esse exame. E atropela também os pacientes que podem ficar nas mãos de médicos que não têm formação para exercer medicina. O Datafolha está mostrando um segundo turno. Entrevistou 2.004 pessoas em 16, 17 e 18 de junho, em que Lula está com 47 pontos e Flávio com 43. Se fosse Caiado, seria 47 Lula, 41 Caiado. Se fosse Zema, seria 48 Lula e 39 Zema. A gente está vendo aí que o anti-Lula não está unido, né? Não é o mesmo resultado. A rejeição, Flávio com 48% e Lula 46%. É bom a gente começar a ver isso, porque está se aproximando, né? Nós temos junho indo para o fim, julho, agosto, setembro e outubro já é a eleição. Repercutiu muito uma frase de Trump dizendo que Lula é muito volátil. Volátil é aquela qualidade de, por exemplo, o álcool é volátil, né? Ele se transforma em gás ou em vapor rapidamente. Lula diz uma coisa, uma hora, outra diz outra. Agora, ele conversando lá no G7, disse que nunca foi esquerdista, né? Outro dia ele declarou que até o fim deste ano é fome zero. A mesma coisa que ele disse lá no início do ano 2000. Né? E essas coisas todas. Ele não considera um estado sólido da palavra. Né? Então a palavra fica volátil. Bom, mas a despeito disso está na frente aí na pesquisa, como se viu aí do Datafolha. Bom, uma outra questão, Master. Agora a BRB é o banco aqui da capital do país. Agora está envolvido também, além do ex-presidente do BRB, que está no presídio, em prisão cautelar, está preparando delação, aparece também o nome do ex-secretário de Economia do governador Ibanez, que quer ser candidato ao Senado, mas a gente vê que está contaminado pelas ligações do BRB com o Master. Agora entra o PicPay, então, do JIF, da JIF, e o Instituto de Previdência dos Servidores, grande novidade. 81 milhões de descontos em folha, com juro altíssimo, num programa chamado Juro Zero. Aliás, essa foi a operação da Polícia Federal também, usou esse nome. Interessante que aconteceu que o ministro do Supremo, Augusto Nardes, mandou que o governo do Distrito Federal devolvesse à União 4 bilhões do Fundo Especial para o Distrito Federal, que foram mal usados, vai ter que devolver. A resposta? Devolveram a filha de Augusto Nardes, que tinha um cargo no governo do Distrito Federal e perdeu o cargo por causa disso. Incrível. Tudo isso na cara da gente, né? Assim como essas coisas que Lula está fazendo de chamar os delegados federais que estão envolvidos aí no caso Master, no caso do INSS, incrível. Vejam só, discutiram sobre ter que fazer exame para saber se o sujeito que se formou em medicina realmente ele pode virar médico. Né? Porque, meu Deus, eu que sou casado com médica, vejo cada caso, meu Deus do céu. Né? Obviamente, se a OAB é quem faz o exame do formado em direito, se pode ou não exercer advocacia, é óbvio que é o Conselho Federal de Medicina que avalia. Né? Só que não, porque hoje a gente vê, por exemplo, o Conselho Regional de Medicina de São Paulo faz uma prova e tem resultados incríveis, né? De o sujeito não saber diagnosticar uma gravidez, uma pneumonia, um ataque cardíaco, um apendicite, não? Meu Deus. E então, óbvio que seria o Conselho Federal de Medicina. Entregando. Para quem? O presidente da República, uma questão que estava sendo discutida no Congresso, fez uma medida provisória, se atravessou, dizendo que é o Ministério da Educação que decide isso. Coisas incríveis. É o Brasil de hoje. Chance de mudar isso. Né? A gente muda essas coisas pelo voto, fazendo uma boa escolha. E a boa escolha significa conhecer o candidato. Não é dar uma olhadinha no nome, é olhar mil vezes, saber a história toda. Imagina que a gente elege a pessoa que está envolvida no Mensalão, no Lava Jato. E a gente elege. Que eleitor é esse, meu Deus? Né?
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5: Voltamos para o último bloco aí do seu informativo RB. É, já no estilo Ronaldinho, cabelo raspadinho. É, rapaz, essa minha bola, a bola ali, ó. Como é que chama aquela bola ali de futebol ali? A Trionda. A Trionda, que é a bola da Copa do Mundo. E a minha cabeça aqui, tão parecendo ali, cor irmãs ali, cara. Minha cabeça tá parecendo a bola Trionda da Copa do Mundo, agora que eu tô vendo ali. Que é isso, Daniel? Tá louco? Nossa, não posso virar, não. E aí, Dani?
6: Cuidado. Geise Souza, Gabriela Pereira participando. Todos já foram marcados aqui pro sorteio, hein? Luísa Gonzaga, Regiane Dias, a Elaine Ambrosio Bonfetti, o DJ Benny, né? O pessoal do WhatsApp também. A Sandra Conde, o Carlinho, lá no Racing Dib, né? A Clebson, Luiz Eduardo. É, daqui a pouquinho o sorteio, porque agora a gente vai falar de esportes.
5: Bora então, que tem muita Copa do Mundo e pelo jeito Série B também, né, Dani?
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5: Não pode gordura, pimenta, as coisas que eu gosto aí, tem que dar uma segurada.
6: 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Tem futebol da Série B também, Vitor, mas eu quero começar falando aqui antes do basquete. Um grande abraço pro Adilson, sempre mandando as notícias pra gente aí do final de semana. É o campeonato RB, né? Categoria Sub-18, no sábado, dia 20, lá na quadra São Francisco, em Terra Roxa, às 16 horas, Terra Roxa 38, Ismael Sonho Vivo 16, às 17 horas, Terra Roxa 24, Bebedouro Clube 31, e às 18 horas, o Ismael Sonho Vivo 36 e Bebedouro Clube 42. Campeã, então, Bebedouro Clube, vice-campeã Terra Roxa e Ismael Bebedouro Sonho Vivo em terceiro. E também a categoria adulto, né? Campeonato RB semifinais. Ontem, no Ginásio Municipal de Itaiúva, Série Ouro, melhor de 3, às 9 da manhã, CME Itaiúva 50, UAB Santa Adélia 78, né? Então aí os jogos de basquete do final de semana, e a série prata aí, né, colocando aqui, infelizmente, a representação do MLK Pirangi não pôde comparecer no jogo, aí sofreu derrota por WO, assim, para Dópolis, segue para a final com Monte Azul e MLK, e vai para a disputa do terceiro lugar com Palmares Paulista. Então, Adilson sempre mandando pra gente, um grande abraço, e a gente aguarda os próximos resultados, né.
5: Tá aí, Luciana do Jardim União, tá no sorteio aí, minha querida, tamo junto.
6: Série B, então, em andamento, Vitor, fora a Copa do Mundo, né, alguns torneios da Série B. Mandar um abraço pro Luiz Henrique da Leal aqui, participando com a gente, né. Ele quer lembrar aí, Vitor, atenção com os pets do dia dos jogos aí, né, estamos atendendo ali. Pet que se assustam ainda com fogos e acabam se acidentando. É verdade, né, Vitor? Fogos é muito perigoso.
5: Com certeza, importante recado. Obrigado, muito obrigado pela participação, doutor.
6: Série B do Campeonato Brasileiro, então, deixa eu ver que rodada que tá a Série B, Vitor. Série B tá na 14ª rodada, que começou na quinta-feira passada, né? Teve jogo no sábado, Londrina 2, Atletique Clube 0, Ceará 0, Botafogo de Ribeirão 1, que bela vitória do Botinha fora de casa, Vila Nova 4, Náutico 3, e ontem Avaí 1, Cuiabá 0, CRB e Fortaleza 1-1, São Bernardo, líder do campeonato, perdeu em casa do Juventude por 1-0, Goiás 0, Operário 3, e hoje tem Ponte Preta e Novo Horizontino no Moisés Lucarelli em Campinas às 20 horas, e tem um jogo amanhã aí da Série B que vai ser o América Mineiro e Criciúma. Amanhã a gente passa então os jogos aí, os resultados, né, e a classificação da Série B, que o Vila Nova agora assumiu a liderança, Vitor, com 28, o São Bernardo aí caiu para 25, amanhã a gente passa a classificação completa, né. Copa do Mundo, então, segunda rodada, começou na final de semana passada, tivemos jogos aqui no sábado, viu, sábado a Holanda fez 5-1 na Suécia, hein? Olha que
5: resultado. Segura os homens, hein?
6: É o grupo que vai cruzar com o Brasil aí, o grupo F, né?
5: E você acha que o Japão ficou atrás?
6: Fez 4-0 na Tunísia. A Tunísia, segura, que já nem técnico tem mais.
5: Segura os japas, né? Segura os kamikazes, hein?
6: Segura, estão vindo com tudo também aí. O Brasil vai enfrentar um dos dois, né? Ou Holanda ou Japão no 16avos aí de final da Copa do Mundo.
5: Muito feio esse nome, hein?
6: Feio. Ontem, Bélgica e Irã 0-0. Irã chegou a fazer um gol até, Vitor, mas foi anulado ali pelo VAR. E o Egito venceu. Esse jogo foi às 10 da noite ontem. Venceu a Nova Zelândia por 3-1. Esse foi o Grupo G. Grupo H, a Espanha jogou fácil e tranquilo. Fez 4-0 na Arábia Saudita. E um jogão legal aqui em Uruguai, Cabo Verde, 2-2.
5: Jogão, Dani, Uruguai jogão.
6: Saiu perdendo, Vitor, virou o jogo e o Cabo Verde empatou. É o time do Vozinha que ficou
5: famoso. Somando ponto na Copa do Mundo aí, primeira participação de Cabo Verde na Copa do Mundo. E Vozinha é o sucesso, né?
6: Tá em terceiro ali com 2 pontos, mas vai brigar aí ou por uma segunda, até a primeira vaga ali, dependendo, mas a Espanha é capaz de ficar em primeiro. Mas a gente lembra que classificam 8 melhores terceiros colocados dos 12, né? Hoje tem jogo do Grupo I, viu? A França vai enfrentar o Iraque às 18 horas em Filadélfia. Em Nova Jersey tem Noruega e Senegal, jogo legal também às 21 horas. E pelo Grupo J, a Argentina entra em campo em Dallas contra a Áustria. Esse jogo às 2 da tarde. E o outro jogo do Grupo J é amanhã. É a Jordânia e a Argélia.
5: Às 0 horas, Dani, vai iniciar. São 4 jogos praticamente por dia, né? É que um jogo tá caindo na madrugada anterior e tá entrando por outro dia. Tá ficando...
6: É muito tarde.

0: Brasil, lembrando, pode pegar aí ou Japão ou Holanda. E o Neymar que fez o primeiro treino aí, Vitor, completo, né? É, para a preparação aí contra a Escócia na quarta-feira. O atacante, então, ele fez o treino, primeiro treino integral com o elenco, né? Ele não havia participado dentro de campo com bola, apenas correndo. E agora a expectativa do Neymar ficar no banco de reservas e poder jogar alguns minutos contra a Escócia. E tomara que não machuque mais ninguém, porque o Rafinha infelizmente se confundiu, né, Vitor? Então a gente perdeu mais uma opção no ataque, chega um que é o Neymar, perde um Rafinha, abrindo vagas e espaços ali para outros atacantes que jogam do lado.
1: Quem levou 9 atacantes tá sobrando aí, né, com tantas contusões aí, pelo menos tem peças para repor.
0: Pois é.
1: Bom, é isso, Dani?
0: É isso aí, amanhã tem mais.
1: Claudinha Fran conosco aqui no comando dessa manhã com um feriadinho padroeiro começando muito bem. Claudinha, muito bom dia do seu parceiro Carequinha.
2: Eita, bom dia, Vitor. Bom dia, Dani. Eu gostei, hein?
1: Ficou estiloso, Claudinha?
2: Ficou bom e vai ficar melhor ainda a hora que tiver cheio de cabelo essa
1: cabeça. Olha lá, Claudinha, olha na câmera. Minha cabeça tá parecendo a bola trionda ali da Copa do Mundo, ó. Dá uma olhadinha aqui. Aqui desse lado aqui, ó. Aqui desse lado tem a bola da Copa do Mundo, redondinha, né? Até a taça também ali, brilhando, ouro.
2: É que se fosse careca não seria feio, não?
1: Entendi. Entendi. Fabiana Fernandes, muito obrigado pelo carinho, muito bom dia. Sônia Martins está aqui também, o Dani está anotando os últimos nomes para o sorteio. A Ellen Marques, obrigado. Daiane Bernardes, muito obrigado pelo carinho.
2: Quanto tempo agora para encher de cabelo?
1: Um ano para a gente ver o resultado.
2: Tá.
1: Um ano, 6 a 7 meses começa a aparecer ali, mas esses folículos transplantados aqui para frente, tirados aí da traseira e das laterais, vão cair ainda, né? Nossa, tá feio ali atrás.
2: Vamos ficar mostrando. Vitor, e boné não pode usar por enquanto.
1: De forma alguma, nem
2: só daqui sol. Quanto tempo?
1: Ah, uns 3 meses pra pôr boné na cabeça, pra preservar. É igual plantinhas, Claudinha. Imagina plantinhas mesmo. Muitas plantinhas.
2: Cuidar das plantinhas.
1: Imagina você tirar as plantinhas ali da terra, da onde elas foram nascidas, germinadas da sementinha, transplantar, tirar certinho, bonitinho, cavucar, tirar a raiz sem machucar e mudar elas de lugar. Tem que ter um cuidado danado, não tem?
2: Tem, aí com o cabelo também.
1: Aí, quando você transplanta, tem que regar, tem que colocar nutrientes. Geralmente, aquela plantinha, as folhinhas daquela plantinha caem pra nascer outras. É a mesma paródia, a mesma metáfora, a mesma comparação.
2: Daqui um ano, então, o resultado vai estar excelente, se Deus quiser.
1: Se eu não aderir esse estilo Ronaldinho aqui aí, às vezes, tá aí. Ótimo. Ficou legal, ficou legalzinho, né?
2: Ficou estilo.
1: Obrigado aí, sua opinião é realmente muito importante aí. O pessoal aprovou, então tá bom. A bola trionda aqui, ó. Gente, vamos então pro sorteio. Chega de onda. Gente, ele tá falando aqui. Vamos pro sorteio do pudim de leite da Panificadora Recreio, Claudinha Fran.
2: Coisa boa. Fátima de Simoni Fernandes.
1: Tá aí, ó. Fátima Simoni ou Simone Fernandes. A gente vai localizar você, mandar o seu vale, seu voucher. A gente vai compartilhando mais com você durante a semana. Ela assume o comando dessa manhã gostosa, semana top. Rodrigo Vogel, muito obrigado pelo carinho. Beijo. Até amanhã. Tchau. Obrigado.
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0: 8:29. Bom dia para você. Semaninha mais curta pra gente que mora em Bebedouro. Quarta-feira, São João Batista, padroeiro da cidade de coração. Vai ter procissão, vai ter missa, vai ter festa. A quermesse já está acontecendo, né? Na Praça Central ali da Matriz. Vai para lá com a família, vai participar. E fica aqui com a gente nessa sintonia gostosa também, porque a partir de agora tem Bom Dia RB com muita música boa, não é, Dani? Bom dia!
1: É, isso aí, Claudinha. Bom dia a todos. Uma ótima segunda-feira, uma ótima semana, como você falou aí, quarta-feira, o feriado aí de São João Batista.
0: Né? É, viva nossa cidade e coração. São João Batista continue abençoando essa linda cidade, né? Bebedouro, nossa terra querida. E a gente vai sortear hoje um café para duas pessoas, dois cappuccinos e dois pães na chapa, sabe de onde? 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Dani, qual que é o WhatsApp, pessoal? Já muitos têm, alguns vão colocar aí, né, nos contatos para participar com a gente.
1: É o 17996018304.
0: Vem para cá, vem participar, vem pedir tua música. Ó, que delícia. Para começar, Fábio Júnior, Caça e Caçador. Bravo.

0: Ah, Cassi Caçador, Fábio Júnior, Tati, bem fato, ela é fã, ela já tá aí, tá feliz, tá dançando, tá curtindo. E essa música, gente, voltou com tudo na novela aí da Globo, das nove, viu? Cassi Caçador, é. Célia Zaminhani, te vi ontem, lá na missa, São Judas Tadeu, Padre Edson, aquela comunidade maravilhosa, inclusive vai ter a festa junina deles, a gente vai divulgar aqui também. Celinha, parabéns, hoje é teu nível, você está aqui, viu, no sorteio da Caroline. Já é essa semana, Dani? Já, sexta-feira, né? Sorteio do bolo de aniversário da Caroline. Tem aniversariantes aí, manda pra nós. Rodrigo Vogel, como vai você? Aí eu quero ouvir Stronger and No Future. Uia, Fátima Alves, tudo bem com você? Ah, o pessoal aí no Tropical? A Rose no Santa Terezinha, Marília Mendonça, o que é amor pra você? O que é amor pra você, Rose? Fala aí pra mim, Fernandinha Eletricista, tudo jóia? Antônia do Cláudia, tudo bem com você? Flávia Cristina, Vale do Sol, ô Claudinha, tô doentinha, minha linda, não fui aí pegar o café da manhã que eu ganhei, ela ganhou, né, da Fiorella, ela não veio. Ah, que peninha. Nilva, melhoras aí, viu? Um beijo no seu coração, Nilvinha. Vem chegando, pessoal, vem participando. Até às 11, bom dia, RB.
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0: 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Dona Lourdes, tudo bem com a senhora? Aniversário do Zé Benedito, foi, já tá aqui. É o genro, né? No sorteio da Carol. E a senhora acertou, hein? A senhora falou que ia ser 3-0, hein? Eu falei 3-1, ó, esse 1 não veio. Mas melhor assim, né? 3-0. Irani dos Três Marias, tudo bem, querida? Ah, e vamos lá, gente. 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

Uau, que musicão, hein? Strong Enough Chair. 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Irani do Racim, tudo bem contigo, minha querida? Ah, temos aí a Angélica também do União, que está curtindo a programação. Adilson do Basquete, grande abraço. Vamos falar do evento aqui, Vardim. Como vai você? Está na escuta? E o pessoal da CQ Logística, Luiz Maciel. Encontrei ele ontem também, conheci pessoalmente. Uma simpatia de pessoa, esposa também, Alessandra, né? Grande abraço a todos. Bom dia.

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0: 8h51.
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0: Hoje é aniversário da Ana Clara, querida. Faz parte aqui da nossa equipe. Aninha, felicidade, saúde, paz, amor, alegria. Vicente Cobal Medeiros, como vai você, meu amigo? Uma semana abençoada para todos nós, né? E olha, daqui a pouquinho tem baú musical romântico internacional, valendo hoje um café para duas pessoas, dois cappuccinos e dois pães na chapa da Fiorella Panificadora. Que delícia! Participem! Boa sorte a todos! Tá curtindo a programação? Tem o nosso WhatsApp? Manda um bom dia aí, conta onde você está. Tá em Bebedouro, região, zona rural? Tá curtindo? Qual que é o zap nosso? 99601-8304. Vamos atender a Rose do Santa Terezinha, Marília Mendonça? O que é amor para você?

0: Arrependidaço com ferrugem, aqui no Bom Dia RB. Ah, nossa, eu tô vendo aí que o pastor, né, Daniel Honório, tá ouvindo a gente, vai fazer aniversário quinta-feira, dia 25, já vamos colocar ele aqui no sorteio da Caroline. Parabéns, felicidade, saúde, um abraço aqui da equipe RB. Clarice, Chácara Santa Terezinha, vamos de Tim Maia hoje? Bete Pesce tá no Pedro Maia, ó, já tá no Bom Dia aí no estilo Copa Brasil. Amanhã todo mundo vai dar palpite aqui, hein, que o jogo já é quarta-feira. Maria Leite, ótima semana pra nós, minha linda. Fanny de Oliveira Jimenez, tudo bem com você? Vou colocar você no sorteio, viu? A Folha Seca, tá afim de curtir hoje? Rodrigo Vogel, Marília pra sempre, Marília Mendonça, a gente não esquece. Quanta música linda ela deixou pra gente tocar, pra gente curtir, não é mesmo, Rodrigo? Gente, nós vamos ouvir agora o Luiz, da Leal, Hospital Leal, atendimento 24 horas. É, com os jogos aí, a Copa e tudo mais, né? Não pode soltar fogos por causa dos bichinhos, mas sempre tem gente que solta. Então o Luiz tá aí com dicas para você cuidar bem do seu pet, para não acontecer nada de mal com ele, nessa movimentação da Copa aí, nesses barulhos, né? Vamos ouvir o Luiz, querido?
1: Bom dia, Claudinha. Bom dia a toda a equipe da RB e a todos os ouvintes. Claudinha, quero trazer uma mensagem como uma forma de orientação para todas as pessoas que têm pets. Durante os jogos da Copa, comemore sim, com responsabilidade. Fogos, rojões e barulhos intensos podem assustar profundamente os cãezinhos e os gatinhos, provocando fugas, acidentes, crises de ansiedade e até agravamento de quadros neurológicos, como convulsões. Antes da partida de futebol, mantenha seu pet dentro de casa em um ambiente seguro, com portas e janelas fechadas. Deixe água disponível, reduza estímulos e coloque uma música ou até próprio a televisão com um volume confortável para amenizar os ruídos externos. Nunca deixe o animalzinho, o pet, sozinho, no quintal, na varanda ou em áreas de risco. E atenção, não medique o seu pet por conta própria. Caso ele apresente tremores intensos, desorientação, crises convulsivas ou, se é acidente, procure atendimento veterinário imediato. Torcer é bonito, cuidar é essencial. 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Um ótimo dia, uma ótima semana abençoada. Muito obrigado, Claudinha, e a toda a equipe da RB e a todos os ouvintes. Fiquem com Deus.
0: Amém. 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Vamos faturar e a gente já volta com o baú musical, que vai tá lindo.
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1: 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Ruth Silva, bom dia. Antônio Dias Utuca, como vai? Seu Jair Pereira, Dona Romilda, boa semana. Zoraide, no Residencial Bebedouro. Tatiana Batista, boa segunda a todos. Gente, vamos para o Baú Musical Internacional de hoje, lindo?
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1: 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E a primeira de hoje, Peter Cetera, Glory of Love.

0: e suas duas são lindas. Vai nessa segunda do Barry Manilow ou vai na primeira do Peter Cetera? As duas são maravilhosas. Vote e participe com a gente pelo 996018304. 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
2: 9:16.
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2: 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Estamos no Baú Musical Maravilhoso Internacional. Vamos recordar as músicas, de repente você está em dúvida. Olha a primeira, Peter Cetera, Glory of Love.

0: Vai na segunda, Bermenilo. Ó, o Anderson, tá curtindo também, Unialto, equipe toda, grande abraço. Eu vou na primeira, viu, Claudinha, Celinha Cardoso. Aí eu vou na segunda, a briga tá boa, hein? Celinha do Novo Lar, e você?
1: Bom dia, Claudinha linda, Dani, ouvintes da RB, tudo bem com vocês?
0: Tudo, meu amor.
1: Comigo também está tudo bem, graças a Deus. E aí, Claudinha e Dani, como passaram o final de semana?
0: Passaram bem?
1: Eu também passei muito bem, graças a Deus. Ô, Claudinha, que baúzinho lindo esse, hein? Eita, associação, quando a gente dançava de rostinho colado. Ai, eu amava, eu adorava. Ai, falando em rostinho colado, não esquece de colocar meu nome do Germano aí no bolo da Kelly,
0: já
1: viu?
0: Tá.
1: Dia 27, agora de junho, sábado, a gente completa 39 anos de casado. Olha que lindo, que delícia.
0: Lindo mesmo,
1: 39
0: tá
1: anos
0: já.
1: De casado e namorado, graças a Deus, com muitas graças e muitas bênçãos de Deus sobre
0: Amém.
1: Nós. E Claudinha, voltando ao baú, eu vou de segunda opção. E
0: segunda.
1: Aquela que vencer, a gente oferece para você, para o Dani, para os ouvintes, para os aniversariantes do dia de hoje, para toda a equipe da RBFM TV 88.3. A nossa paixão é você. O programa já começou otimamente bem. Eu adoro. Beijos, fiquem todos na paz e nas bênçãos de Deus. Bom dia.
0: Oh, que linda. Fabiola Prata.
2: Bom dia, Claudinha. Bom dia, Dani, e a todos os ouvintes. Tudo bem com vocês?
0: Tudo jóia.
2: Aqui está tudo bem, graças a Deus.
0: Maravilha.
2: E aí, Claudinha, como vocês passaram o final de semana?
0: Bem, você?
2: Que foi ótimo também, graças a Deus. A antiguinha de hoje, Claudinha. Peter Cetera, Glory of Love.
0: Ah,
2: tá
0: primeira.
2: Bom? Beijos. Feliz e abençoada semana a todos nós. RB, nossa paixão é você. Tchau, tchau.
0: Tá empatado, gente. E às vezes a Merquides também vai de primeira, virou aí, Dani. Luzia Silva.
3: Oi, Claudinha, bom dia. Bom dia pra você, pro Dani, todos vocês aí do rádio. As duas são lindas, hein, Claudinha?
0: São maravilhosas.
3: Eu vou ficar com a segunda opção.
0: Segunda.
3: Quero oferecer pra minha Apa Rosa, tá fazendo aniversário hoje. Meu filho Luiz Ricardo, que fez dia 18. Eu gostaria que você posse o nome deles no bolo. Tá bom?
0: Rose.
3: Uma ótima semana. O Brasil vai ficar um a um.
0: Amanhã
3: tá,
0: nós vamos pegar os palpites, viu? Lindona. Maria Prata, vou de primeira. Tati Benfato. Tá difícil, mas eu vou de primeira, viu, Claudinho? Mas a que ganhar tá valendo, né? Vardim, eu vou de segunda. Ah, Irani também vai de segunda. Tá empatado. Tatiana Batista vai na primeira. E a Silvinha Maciel vai na segunda. Quem vai na segunda também é a Nilva, Dani. Rodrigo Vogel na primeira. Ó, Isabel Pacheco, e você?
4: Oi, Claudinha Fran, bom dia. Isabel do Santerezinha, tudo bem?
0: Tudo.
4: As duas músicas são lindas, mas eu vou de opção número um.
0: Número
4: um. Eu ofereço a todos os ouvintes, ao pessoal do RB. Coloca meu nome no sorteio. Um abraço a todos e boa semana.
0: Boa semana, minha linda. Ó, com feriadinho na quarta pra nós aqui em Padroeiro de Bebedouro, São João Batista, Zoraide. Vou na primeira, Claudinha. Antônio Dias, também vou na primeira. E a Benê do Alvorada, Dani.
5: Bom dia, meus amores. Tudo bem com vocês? Aqui tudo bem, graças a
0: tudo,
5: Deus.
0: Tudo, meu amor.
5: Olha, as duas são lindas, mas eu vou de segunda opção. Que ganhar vai pra todo que estiver ouvindo. Beijo, beijo, até na outra tipo.
0: Até, Benê, saudades. Ruth Silva, vou de primeira. Beth Pesce.
6: Bom dia, Claudinho. Aqui é a Beth Pesce. Meu voto hoje vai na primeira, Claudinho.
0: Na primeira, meu amor.
6: E uma ótima e abençoada semana a todos.
0: Valeu, Esther. Esther vai na segunda, Dani. Luci Tomazinho.
7: Bom dia, meu amor. Meu amor, eu vou ficar com a primeira opção. E a nossa paixão é você, Claudinha.
0: Ó, oh, que linda. Gente... A primeira ganhou por 4 votos, Dani. E nós perdemos hoje, Dani. Nós fomos na segunda, né? Nós fomos de Bermenilon, mas deu Peter Cetera, Glory of Love.

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0: 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Caroline, ai, quantas delícias na Caroline do Marajá, do Pedro Pascoal, Marquinhos, querido, grande abraço, a Ruth, Marcelinha, a equipe toda, Sol, né, esse timaço aí da Caroline, um beijo no coração de vocês, boa semana, bom trabalho, e tem aniversariante aí, devido ao casamento que você conhece aí, desse mês de junho que tá indo embora, manda o nome aqui, porque sexta-feira já é o dia do sorteio do bolo de aniversário da Caroline, ó, que presentão, participem aqui com a gente, boa sorte, vamos de Gustavo Mioto, voltando pra mim.

0: você pediu, a gente tocou Amado Batista, Simone Simaria, Folha Seca, Isabel, lá do Tropical, adora essa música também, né? Seu Jair tá curtindo na Vila Paulista, Dona Romilda, Simone, Bebel no Delúcia, grande abraço a todos, Roseli Moraes, como vai você? Ótima semana, Edna no Furquinhas, meninas, Davi Lucas, Maria Fernanda, boa sorte, né? Estela Duarte, grande abraço, olha, a loja Quase Tudo, bem no centro de Bebedouro, ali na 15 de novembro, 531. 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
1: 9h45.
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4: Olá, sou André Cucciaro, treinador físico, e trago uma dica de saúde para você. Abdominal tira barriga? Mito ou verdade? Com certeza você já ouviu alguém dizendo sobre quantos abdominais faz para perder a barriga. Trabalhar a musculatura abdominal é muito importante para ajudar sua postura, ajudando a evitar dores nas costas, por exemplo. Mas fazer abdominais não ajuda em nada a reduzir a barriga. O que vai reduzir sua barriga é déficit calórico, você gastar mais energia do que consome e aumentar o seu metabolismo através da melhoria da sua musculatura. Então diga em alto e bom som: para perder a barriga, você não precisa fazer nenhuma repetição abdominal. Essa foi a dica de hoje e a qualquer momento eu volto com mais dicas.
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1: São 9h47. A Cleide de Souza Nobre está sempre ouvindo a gente, fazendo São Paulo, ali indo para Viradouro, né? É, Leandro e Leonardo, dando tempo a gente encaixa aqui na programação para você, Luciana do União. Tudo bem? Ah, grande abraço, minha linda. Já vou ver isso para você. Vamos agora de Glennis. Say a little prayer.

0: primavera, estamos no outono, já estamos no inverno, né? Tá frio, hein, gente? E logo vem, né? Logo vem primavera também. As estações aí, o tempo tá voando, que delícia. E a nossa querida Clarice foi quem pediu o Tim Maia e tocamos essa maravilhosa. Priscila, Jardim Primavera, tudo bem com você? Andréa Barbosa, grande abraço. Maridão Evandro Fajon, todo mundo no sorteio hoje. Desse café para duas pessoas da Fiorella Panificadora. Vamos faturar e a gente já volta.
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2: 9:56, né? Chegou aquele momento todo especial, abençoando o nosso dia, nossa semana, que é o momento gospel. Um beijo no coração de cada ouvinte evangélico, hoje com Israel Subirá e Lissa Subirá, me leva para casa.
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1: 10 horas e 4 minutos. Fátima do Centenário, Fatiminha querida, tá com a gente, vai participar também. Dani, mexe bem os papéis aí, vamos ver quem vai ganhar então. Um café para duas pessoas, dois cappuccinos maravilhosos, dois pães na chapa. Ai, que delícia com esse tempinho fresquinho, tudo de bom. 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Isso pegou quem, Dani? Vai lá com mais uma pessoa tomar esse café maravilhoso. Célia Zaminhani, ô Celinha, tá ouvindo aí? Passa aqui na RB, pega o Vale Brinde, vai lá com o Tião, né? Vai tomar esse café gostoso, viu? Pode ir no período da manhã, período da tarde, porque a Fiorella fica aberta o dia todo até as 8 da noite, de segunda a sábado, e aos domingos até 1 da tarde. Passa aqui antes, pega o Vale Brinde, ok? Daqui a pouquinho mais músicas.
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1: 10h10.
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1: Ah, vamos com a Ana Castela, Regiane Dias, ouvintes queridos, espalhados por toda a nossa cidade, coração, região, zona rural, como é bom ter a companhia de vocês, ótima semana. Ana Castela, minha herança.

0: Leandro e Leonardo, um sonhador, música linda, sempre bom ouvir, né? A Cleide, quem pediu, da Fazenda São Paulo, lá pertinho de Viradouro, o pessoal da zona rural acompanhando a gente, a região toda, a nossa cidade. Um beijo no coração de cada um, ótima semana, breve intervalo daqui a pouquinho, mais músicas.
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0: São 10 horas e 22 minutos. 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Vamos com Whitney Houston, I Have Nothing.

0: Thiago York, que coisa linda. São 10 horas e 31 minutos, breve intervalo na sequência, mais músicas aqui no Bom Dia RB. Daqui a pouquinho às 11 a gente se encontra novamente com a rotativa, com as notícias. Estaremos esperando por vocês, ok?
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3: 10:34.
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0: Pontualmente 11 horas, bom dia bebedouro, bom dia ouvintes da região da Zona Rural, gratidão a todos, ótima semana. Hoje é segunda-feira, 22 de junho de 2026 e já está no ar a edição de número 20.967 da Rotativa RB. Hoje é dia mundial do Fusca, dia do orquidófilo e dia do aeroviário. Na mesa de som, Daniel Souza, central técnica Natan Molina, apresentação Claudinha Fran.
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0: Hoje, a partir das 18 horas, tem sessão ordinária na Câmara Municipal e o pastor Arthur Henrique, presidente, faz um resumo aqui na rotativa do que vai ser discutido. Vem aí o dia de São João Batista, que é 24 de junho, quarta-feira, e o padre Marcial, pároco da Igreja Matriz, vai falar sobre as comemorações do padroeiro. Mais de 11 mil moradores seguem sem tomar vacina da gripe aqui em Bebedouro. E a Thaís Teixeira, coordenadora da Vigilância Epidemiológica, faz um alerta na rotativa. Marcos Lúcio, diretor de turismo, vai fazer um balanço para a gente sobre a participação de Bebedouro no Conexidades em Campos do Jordão. Vamos conferir também na edição de hoje da Rotativa RB as notícias do Brasil e do mundo com Alexandre Ricarte, o Time News, as informações do esporte com o apresentador De Luca e os destaques do dia comentados nos 5 minutos com Alexandre Garcia. Já está no ar Rotativa RB desta segunda, 22 de junho. Um bom dia a todos.
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0: São 11 horas e 7 minutos. Agradecendo todos os nossos ouvintes queridos pelo rádio, na live. Inclusive na live a Fabiola Prata está aí, a Michele Duenas, o Carlos Alberto dos Santos, Dona Maria Prata, o Vanderlei Silva, a Irani, a Fátima Costa. Pelo rádio, a Luzia Silva já mandou um oi para nós, né? Quem mais está pelo rádio aí? Manda um oi pelo WhatsApp da emissora. 996018304. 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E o Fernando está aqui. Fernando e o pai dele também, né? Que são sócios aqui, o Ismael, seu Ismael, os proprietários de Rodrigues Entulhos, chegando em Bebedouro. E o Fernando vai contar tudo pra gente dessa empresa que está começando o seu trabalho hoje aqui na nossa cidade. Como vai, Fernando? Tudo bem?
2: Bom dia, Claudinha. Tudo bem? Bom dia, ouvintes. Muito obrigado aí pela oportunidade. A gente está chegando, inaugurando hoje, na verdade, né? A gente fez de tudo para muita pressa, muita correria para tentar inaugurar hoje. E, felizmente, a gente conseguiu trabalhar nesse processo, né? E junto com meu pai, que me ajudou muito, na verdade, né? Que é o meu sócio. E a gente trabalhou junto por vários dias para poder conseguir fazer esse projeto dar andamento, né, Claudinha? E a gente veio para poder diminuir o custo do pessoal. Por quê? Quando a pessoa vai lá, pede uma caçamba, alguma coisa, o custo é muito alto. A gente sabe que o custo é alto, né? E aí, às vezes, o pessoal tem um pouco só de entulho.
0: É pouca coisa,
2: Pouca coisa. E agora, com a prefeitura já notificando muita gente, A gente resolveu até já poder providenciar isso aí.
0: Para resolver o problema e você não ser multado, uma quantidade menor de entulho. Como que é, seu Ismael? Como vai funcionar isso?
3: Então, se você tiver lá, por exemplo, vai fazer a reforma de um banheiro, coisinha mínima lá, você não vai contratar uma caçamba de 3 metros cúbicos de entulho. O tambor vai pegar 0,20 só.
0: É o tambor, gente. Vai funcionar com um tambor, um, dois, três, quantos vocês precisarem. É o mesmo esquema da caçamba. Vocês vão, deixa o tambor.
2: Isso, perfeito. A gente vai, deixa o tambor para a pessoa dentro da casa do cliente, não fica na rua.
0: Sim.
2: Por quê? Porque o cliente vai ter total responsabilidade pelo tambor. Então, a partir do momento que estiver dentro da casa dele, somente ele vai poder usar. Diferente da caçamba, que a gente sabe que os vizinhos aproveitam a oportunidade, né, para colocar. Que, de certa forma, isso é ótimo para os vizinhos, né? Mas, às vezes, o cliente realmente não quer isso, né? Então, ele vai reformar um banheiro, alguma coisa. São pequenos entulhos, né? E que, infelizmente, não está podendo mais pôr na rua.
0: Você sabe que a gente tem tido reclamações desse tipo, né? A pessoa está com pouco entulho lá na frente, né? Está fazendo uma reforminha e tal. 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
0: Ô, seu Ismael, isso vai ajudar muito a população que não pode gastar muito, que faz uma reforminha pequena, que ficava naquela encruzilhada ali, não queria caçamba, mas também não podia pôr na rua. 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Vai ajudar muito, hein?
3: Olha, eu acredito que é fundamental que as pessoas conheçam esse trabalho para não precisar passar por esses equívocos aí.
0: É, sim.
3: Tipo multa, tipo notificação da prefeitura.
0: Prejuízos, né?
3: Prejuízos que não precisa ter, que é uma coisa bem barata.
0: É, eu tava vendo como funciona, é super interessante. Tem o guinchinho que puxa
2: isso,
0: o tambor.
2: Tem o guincho elétrico.
0: Que deixa, é, fizeram a coisa bem feita. Olha o Rafael Trindade. Agora vai.
2: Agora vai, Rafa.
0: O Rafael,
2: agora vai.
0: É, Rafael e companhia. Terezinha Cis Porto, deixa aí o contato. Eu vou precisar, Claudinha. A Terezinha mora descendo a São João, ali perto do lago.
2: Ah, muito obrigada, Terezinha.
0: Muita gente vai precisar, viu? Vamos lá, o contato do Fernando, do seu Ismael, é o... Passa pra
2: 17.
0: Mim, meu lindo, que a gente até então não tava divulgando,
2: não tinha,
0: o contato.
2: É, na verdade, eu não acabei não divulgando, né? Por
0: Porque
2: qual motivo?
0: Porque vinha aí a inauguração, e é hoje a inauguração. Já tá funcionando.
2: Já está funcionando, sim, Claudinha.
0: Vamos até colocar aqui no texto agora, hein? Providenciar tudo certinho, Paz.
2: Ó, é... Por que que a gente não acabou divulgando, né, o telefone? Porque mesmo sem a gente estar divulgando o telefone, que a gente começou primeiro com vocês na rádio, com novidade, né? É, teve muita gente procurando. Só que a gente não ia conseguir atender essas pessoas. Porque o projeto, né, o carro, a estrutura, a talha
0: não
2: elétrica...
0: Estava pronto ainda.
2: Não estava pronto ainda. 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Ver se tudo estava correndo bem. 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
0: Nós vamos reforçar bem tudo isso aqui. Quero parabenizar vocês por essa atitude.
2: Muito obrigado.
0: Por essa ideia maravilhosa. A Zoraide Alves está aqui. Bom dia, que bom, que ideia boa. Reinaldo Pagé, né? Elizabeth Carvalho, a Terezinha que vai precisar de vocês, a Benedita com certeza na Alvorada, a Maristela Duarte, a Marli Gandra, a Tatiana Batista. Ah, sejam bem-vindos, é isso aí, Deus abençoe, né?
2: Muito obrigado,
0: agradeço, né, seu Ismael?
2: De coração.
3: Amém, amém.
0: E eles são simpáticos, porque atendimento é tudo também, né,
2: gente? É tudo,
0: né,
2: concordo, gente? Com você, atendimento,
0: sabe?
2: É tudo.
0: Aquele sorriso, aquela atenção, né?
2: Isso mesmo,
0: faz toda a diferença.
2: A gente vai estar disposto e preparado para atender todo mundo que precisar.
0: Kelly de Farias está aí com a gente também, Zezé Merquides, agradeço José Carlos Cobal. A Rosa Borba, querida. Parabéns, primo!
2: Muito obrigado, Rosa Borba.
0: Que linda. Gente, nós vamos reforçando tudo isso aqui na programação. O Fernando vai reforçando também, mandando áudio, participando.
2: A gente vai
0: falando, reforçando esse telefone. E vai ser um sucesso. Resolvido o problema para quem tem pouco entulho e precisa, né, Ângela Pouzi? Certo?

0: 5 horas da tarde.
1: Ah, só, onde pode, nós fazemos só pode descarte. Ir para lá até as 5, então.
0: Exato. Então, lá o horário lá é até as 5, o meio ambiente de trabalho é até as 5 horas, onde a gente vai fazer o descarte.
1: Ah, entendi. É tudo descarte corretamente.
2: Corretamente.
1: Fernando, tudo. Sucesso. Deus
2: muito
1: abençoe.
2: Muito obrigado.
1: Viu?
2: Amém. Que assim seja.
1: Obrigada pela parceria.
2: Eu que agradeço a gentileza.
1: Tá certo. Sucesso aí, mais uma empresa chegando, gente, para manter a cidade organizada, livrar você de multas, colocar tudo em ordem, sua obra e sua residência, né? E a destinação correta de resíduos, que é o mais importante, que a gente se preocupa muito com o meio ambiente, né? Rodrigues Entulhos, ok? Wagner Henrique, grande abraço. Neuzinha do Residencial, Deus abençoe. Vai dar tudo certo. Nossa cidade vai ficar cada vez mais limpa.
2: Espero
1: grande
2: que
1: abraço,
2: sim.
1: Viu?
2: Obrigado.
1: Sucesso. 11h20 a gente já volta na rotativa.
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3: 11 horas e 26 minutos, Rotativa RB. Um beijo no coração de cada ouvinte acompanhando pelo rádio 88.3, não só Bebedouro Região Zona Rural, na live também com a Neuzinha Buzo Silas, acompanhando a gente, né? A Irma Rodrigues mandou um abraço aí pra minha mãe, fez aniversário ontem. Hoje, sobrinho Leonardo e Rafael também, né? Estão fazendo, Deus abençoe a vida deles. Rose Pereira, querida, grande abraço. E uma aposta, gente. Leva sozinho o prêmio de 39 milhões de reais da Mega Sena de sábado, acreditem? É, uma aposta simples, feita em Nova Iguaçu, no Rio de Janeiro. Acertou sozinha 6 dezenas, que foram 16, 19, 22, 24, 46 e 58. Além do prêmio principal, 65 apostas acertaram 5 números e vão receber R$ 30.910,50 reais cada uma. Já a quadra teve 3.942 vencedores, com um prêmio individual de R$ 840,14. Reais. O próximo concurso da Mega vai ser realizado amanhã, terça-feira, dia 23, e o prêmio estimado, 3,5 milhões de reais. Nós vamos reforçar um convite aqui da família Guri. É, o projeto Guri, aquele projeto maravilhoso que tem aqui em Bebedouro, né? Os alunos, as alunas estão preparando uma apresentação especial para celebrar o aprendizado, a música, as conquistas. Vai ser amanhã, dia 23, no Teatro Municipal, às 7 da noite, tá bom? E dia 26, tem a orquestra também de Ribeirão Preto, né? Do Guri, que vai estar participando aqui no teatro, inclusive com alunos do Guri, que é ali no Teatro Municipal às 7 da noite. Então amanhã tem um evento dos alunos, dia 23 no teatro, e dia 26 é a Orquestra Regional do Guri, inclusive com alunos de Bebedouro. São dois eventos maravilhosos e imperdíveis. Parabéns, Renata Roche, né? E toda a equipe do projeto Guri. Agora a gente vai ouvir o pastor Arthur Henrique, que é o presidente da Câmara Municipal. Ele vai fazer um resumo para a gente do que vai ser discutido hoje, inclusive a última sessão do semestre. Vamos ouvir o pastor?
4: Muito bom dia a todos os ouvintes da Rádio Bebedouro. Hoje, dia 22 de junho de 2026, nós teremos a 20ª sessão ordinária da Câmara Municipal de Bebedouro. É a última sessão ordinária desse primeiro semestre. Logo após essa sessão, a Câmara Municipal ela entra em recesso. Hoje nós temos vários requerimentos, várias indicações de todos os vereadores e na ordem do dia nós temos dois projetos de lei, o 34 e o 35. O 34 é da doutora Ivanete Xavier, do PSD, que está instituindo no município o Junho Laranja, uma campanha de conscientização, combate a queimaduras no município de Bebedouro. E o projeto de lei 35/2026, também de autoria da vereadora doutora Ivanete Xavier, que institui a campanha de conscientização, prevenção e combate à anemia, leucemia, incentiva a doação de sangue e medula óssea no município de Bebedouro. São os projetos para a ordem do dia de hoje e serão apreciados pela Câmara Municipal de Bebedouro na sua 20ª sessão ordinária.
3: Muito obrigada, pastor Arthur Henrique, 11 horas e 29 minutos. Maria Leite, querida, com a gente também, Lia Silva Martins, o Paulo Almeida, Zé Isabel, pelo rádio muitos ouvintes, como a Devanir do Alvorada, grande abraço. E agora, vamos para o Time News, primeira edição, as notícias do Brasil e do mundo com Alexandre Ricarte.
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6: Olá, tudo bem? Eu sou Alexandre Ricarte, está começando a partir de agora mais uma edição do Time News. Vamos às informações. Senado pode votar PEC de agentes de sangue que custaria ao menos 28 bilhões de reais à União. Ministros do STF evitam ir à Copa nos Estados Unidos com medo de serem barrados por sanções da Lei Magnitsky. Projeto cria estrutura de aço na Austrália para registrar a crise climática para futuras gerações. China reforça a presença marítima a leste de Taiwan para barrar negociações entre Japão e Filipinas. Está começando o Time News.
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6: O Senado Federal pode votar em breve a PEC 14 de 2021, que trata de aposentadorias para agentes de saúde. O impacto da proposta pode chegar a 28 bilhões de reais, segundo a estimativa do Ministério da Previdência, repassada pelo presidente do Senado, Davi Alcolumbre. A Conferência Nacional de Municípios estima um custo ainda maior, de 69 bilhões de reais. Alcolumbre disse que vai ligar senador por senador para medir o apoio à votação. Segundo ele, 68 senadores já assinaram em favor da PEC. O senador afirmou em discurso que não pode ser responsabilizado sozinho por segurar propostas que afetam 400 mil trabalhadores. Além dessa, outras pautas importantes seguem travadas no Senado, como a PEC do fim da escala 6x1 e a PEC da segurança pública. Os ministros do Supremo Tribunal Federal estão evitando viajar para os Estados Unidos durante a Copa do Mundo. O motivo é o receio de serem barrados na imigração por causa das sanções da Lei Magnitsky, aplicadas pelo governo Trump. No ano passado, os Estados Unidos sancionaram o ministro Alexandre de Moraes com base nessa lei e restringiram vistos de várias outras autoridades. Apenas Luiz Fux, André Mendonça e Nunes Marques teriam ficado de fora das restrições. Em dezembro, a sanção contra Moraes foi retirada após pedido do presidente Lula, mas a situação dos demais ministros ainda está sem resposta clara. Ninguém quer correr o risco de passar pelo constrangimento de ser detido na entrada do país. Uma enorme estrutura de aço e concreto vai ser construída na Austrália para guardar o registro da crise climática e das decisões humanas diante dela. O projeto se chama Earth Black Box, a caixa preta da Terra, lançado na COP26, Conferência da ONU de 2021. A construção começa em julho deste ano no aeródromo remoto perto de Queenstown, na Tasmânia. A estrutura tem 16 metros de comprimento e 4 metros de altura, com patos, incêndios e inundações. Discos rígidos vão armazenar dados climáticos, pesquisas, notícias e decisões políticas. A energia virá de 36 painéis solares no teto com suporte termoelétrico. Os criadores dizem que o projeto é um arquivo imparcial da era das mudanças climáticas, não uma previsão do fim do mundo. A China mandou embarcações para as águas a leste de Taiwan pelo menos duas vezes nas últimas duas semanas. O objetivo é marcar presença na região depois que Japão e Filipinas anunciaram que iam negociar suas fronteiras marítimas no Pacífico. As zonas econômicas dos dois países chegam perto de Taiwan, o que incomodou Pequim. A China deixou claro que considera aquela área como território seu e que não vai aceitar nenhum acordo entre os vizinhos na região. Em 6 de junho, foram enviadas 4 embarcações. Em 16 de junho, uma expedição científica foi organizada para fazer um levantamento ambiental na área. O jornal estatal Global Times disse que Japão e Filipinas estariam tentando criar fatos consumados em águas chinesas. Além disso, os dois países vizinhos também têm avançado em acordos militares com a venda de navios e aeronaves japonesas às Filipinas.
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3: 11 horas e 34 minutos. Isabel Camargo do Tropical está com a gente. Maria Leite, Lia Silva, são muito

0: todos os ouvintes espalhados por toda a nossa cidade. Grande abraço, boa semana. Breve intervalo, a gente já volta na Rotativa.
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10: São 11 horas e 41 minutos. Vamos falar agora com o André Seneviva, né? 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O André está por aqui, vai bater um papo com a gente e vai falar das opções de cursos, vai falar de programa de descontos, como que funciona, né, toda essa dinâmica. Oi, André, como vai você? Tudo
11: Olá,
10: bem?
11: Tudo bem, Claudinha? Bom dia. Bom dia a todos os ouvintes aí da rádio.
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11: Isso, exatamente. 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E nós temos o EAD lá há mais de 17 anos, inclusive foi o primeiro EAD de Bebedouro, tá? É assim que quando começou, lá no comecinho, a gente já iniciou, né, com a implantação do polo e logo depois vieram, né, disseminou bastante o EAD. Hoje nós temos bastantes aí, mas no começo a gente foi o primeiro, pioneiro.
10: Um dos pioneiros.
11: Exatamente,
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11: 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Nós temos também o comunicação institucional, que hoje é muito ouvido falar oratória, né, dentro das empresas, então aborda muito isso. 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Então, a Unip teve essa sacada de lançar um curso totalmente aí em alta, né?
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10: E né? Parece que vem coisa nova aí para 2027,
11: exatamente,
10: né? Além desses três novos aí que você citou.
11: Isso, algo bombástico aí. É, nós estamos com um projeto, já é certeza, né, que nós iremos implementar em 2027 cursos da área da saúde e de engenharias. Tá? Então, a gente tem muita procura, muita gente procura esses cursos, por exemplo, estética, biomedicina, educação física.
10: Está em alta,
11: e
10: né?
11: Até então a gente não oferece, mas a partir de 2027 a gente vai começar a oferecer. Porém, será semipresencial, tá, pessoal? Aí, como que é um curso que já demanda de mais atenção, de aulas práticas, né? A pessoa precisa se deslocar, vai ter que se deslocar pelo menos uma vez na semana até Ribeirão Preto para estar realizando as aulas práticas, né?
10: Isso já é para 2027, mas fica aí o recado importante, porque tem muita gente procurando, já fica sabendo,
11: exatamente,
10: né?
11: Exatamente, as matrículas começam antes, né? Então, não deixar virar o ano para nos procurar.
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10: Dado o recado, então. Sucesso para vocês.
11: Obrigado, pessoal.
10: Tá? 11 horas e 48 minutos. Breve intervalo, a gente já volta na rotativa.
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3: São 11 horas e 57 minutos. Kleber Silva Martins está com a gente na live. A Daniele Batista, querida, também. Ah, o Fernandinho Eletricista está pelo rádio. E vamos falar do padroeiro da nossa cidade, é São João Batista, tá chegando, é quarta-feira, inclusive feriado aqui para nós de Bebedouro, né? E a paróquia aí de São João Batista, matriz, com missas, procissão, tradicional quermesse, uma programação religiosa, aí nos dias 23 e 24, né? Reunindo cerca de 1000 fiéis nas celebrações em honra ao padroeiro, o Padre Marcial tá aí. Ele vai falar para a gente tudo o que vai acontecer nesses dias agora. Vamos ouvi-lo.
4: Queridos radio-ouvintes da Rádio RB, bom dia a todos vocês que desde suas casas acompanham a programação deste importante veículo de comunicação aqui de nossa cidade. Aqui quem fala é o Padre Marcial, pároco da paróquia São João Batista. Quero convidá-los para participar das festividades em honra a São João Batista, patrono de nossa cidade e padroeiro da nossa Igreja Matriz. Amanhã, dia 23 de junho, vésperas da solenidade da Natividade de São João Batista, acontecerá o encerramento da novena em honra a São João Batista. Teremos dois horários de missa, ao meio-dia, aqui na Igreja Matriz, e às 19 horas e 30 minutos, também na Igreja Matriz, com a bênção e o levantamento do mastro dedicado aos santos juninos, São João Batista, São Pedro e Santo Antônio, e também a bênção e o acendimento da fogueira. Na quarta-feira, feriado municipal, dia de São João Batista, patrono de nossa cidade, celebraremos a Santa Missa aqui na Igreja Matriz às 9 horas e 30 minutos, seguida de piedosa procissão com o andor de São João Batista, procissão que será concluída no recinto da festa montado aqui de frente à Igreja Matriz, onde acontecerá mais um dia de quermesse, com um delicioso almoço, com as comidas típicas que estão sendo servidas em nossa festa. À noite, às 19 horas, haverá transmissão do Jogo do Brasil na Copa do Mundo, nos telões que foram instalados aqui no recinto da festa. A todos vocês, queridos irmãos e irmãs, fica o convite para que venham nos prestigiar, para que venham saborear as comidas típicas servidas aqui em nossa quermesse, assim como também prestigiar, participar e celebrar, pedindo as bênçãos de Deus por intercessão de São João Batista, patrono de nossa cidade e padroeiro da nossa Igreja Matriz. A todos vocês, irmãos e irmãs que nos acompanham, a minha bênção em nome do Pai, do Filho e do Espírito Santo. Amém.
3: Obrigada, Padre Marcial. Gente, participe então das comemorações do padroeiro de Bebedouro. Viva São João Batista. Continue abençoando a nossa cidade, coração, né? Agora a Gazeta de Bebedouro. neste final de semana trouxe essa notícia de mais de 11 mil moradores que seguem aqui na nossa cidade sem tomar a vacina da gripe ainda. O frio está aí, inverno, muitas gripes, resfriados, né? E a Thaís Teixeira, coordenadora da Vigilância Epidemiológica, quer fazer um chamado aí para todos aí através da rotativa. Vamos ouvi-la?
5: Claudinha, bom dia a todos. Claudinha, passando, né, para lembrar que nós estamos com a vacinação da gripe em todas as unidades de saúde, no comércio de sábado, na feira de domingo. E Claudinha, lembrando, né, que a população que precisa tomar essa vacina, né, nós só temos uma população de 45% da cidade vacinada, que são idosos, crianças, né, e gestantes, profissionais da saúde. Então a gente pede principalmente essa população, criança e idoso, estejam procurando as unidades de saúde para se vacinar. Né? Nós estamos começando, nós entramos no inverno agora, alto índice, né, de síndrome gripais, não só no nosso município, no país como um todo. Então a gente pede, Claudinha, para que toda a população, hoje já está liberado para todo mundo a vacina da gripe, então a gente pede para a população estarem procurando as unidades de saúde para vacinação. Idosos que tiver dificuldade, não conseguiria até a unidade, pede para a família estar ligando na unidade de saúde a que ele pertence, para a unidade poder estar indo até na residência, fazer a vacinação em domicílio. Crianças, idosos, gestantes, procurem a unidade de saúde para vacinação. A população em geral, né? Que essa vacina já está liberada para todo mundo. Muito obrigada, obrigada a todos.
3: Obrigada a você, viu, Thaís? Está liberada a vacina para todo mundo, hein, gente? O inverno está aí, muito frio, vamos nos cuidar. 12h02, ótima tarde a todos de segunda, excelente semana. Temos notícias agora da GCM, da polícia, da região. Da GCM, um tráfico de entorpecentes, furto, foi sexta-feira, né? A Guarda Civil Municipal de Bebedouro, por meio da equipe da Romu, prendeu um indivíduo por tráfico de entorpecentes na Avenida Vicente Seriana César, próximo ali a Sergupe. E durante o patrulhamento, os agentes visualizaram o indivíduo que, ao notar a aproximação da viatura, tentou fugir a pé. Sendo alcançado e abordado, e na busca pessoal, foram localizados 54 pinos contendo cocaína e R$ 129,00 em dinheiro. E com apoio do BAEP, né, da Polícia Militar, e emprego aí de cão farejador, foram encontrados nas proximidades mais 393 pinos, contendo a mesma substância, totalizando 447 porções de cocaína, com peso aproximado de 550 gramas. E durante a apresentação da ocorrência na Central de Polícia Judiciária, policiais militares informaram o furto de uma carabina antiga, desativada, que estava exposta em um clube de tiro. Por meio das imagens aí de monitoramento, os guardas reconheceram o detido como autor desse furto. O suspeito... Desculpa aí, pessoal, que esse tempo seco, né? Tomar uma aguinha aqui. Durante a apresentação da ocorrência na Central de Polícia Judiciária, policiais militares informaram o furto de uma carabina, né? Que estava com essa pessoa. E o suspeito foi conduzido à delegacia, onde permaneceu preso à disposição da justiça. Foram apreendidos 447 pendorfes de cocaína e R$ 129,00 em dinheiro. E a ocorrência foi registrada como tráfico de entorpecentes. Temos a notícia da Polícia Civil, captura procurada em Bebedouro, né? Devagarinho vai dando certo aqui. A Polícia Civil, por meio da Delegacia de Investigações Gerais de Bebedouro, realizou na tarde de sexta-feira a captura de um indivíduo procurado pela Justiça e foi dado um cumprimento a mandado de prisão expedido pela primeira vara judicial da comarca de Bebedouro. O capturado, identificado pelas iniciais AAPC, foi encaminhado à cadeia pública de Colina, onde permaneceu à disposição da justiça. E a Polícia Civil reforça seu compromisso com o cumprimento das decisões judiciais e a repressão qualificada de crimes, garantindo a preservação da ordem e da legalidade. Vamos falar da união de forças policiais que resulta na prisão em flagrante de motoqueiro que pilotava perigosamente. Isso aconteceu domingo, né? Dia 21, a Polícia Civil em Monte Azul Paulista, numa ação integrada com a Guarda Civil do município, realizou a prisão em flagrante do suspeito PHD, pela prática do crime de adulteração de sinal identificador de veículo automotor, previsto no artigo 311 do Código Penal. A ação teve início após uma determinada pessoa ter encaminhado, através de uma rede social, uma denúncia ao delegado de polícia, Dr. Flávio Tavares, e segundo os relatos recebidos, o indivíduo estaria transitando pelo centro de Monte Azul, né, realizando manobras perigosas com uma motocicleta, sem utilizar capacete de segurança e com a placa de identificação do veículo ocultada. Isto em clara atitude de afronta às regras do trânsito. E diante da notícia, uma imagem enviada pelo próprio denunciante foi imediatamente repassada à Guarda Civil Municipal, que iniciou diligências e logrou êxito em localizar e interceptar o suspeito. Durante a abordagem, os agentes constataram que o condutor realmente trafegava sem capacete de segurança, né? Com a placa da motocicleta, inclusive, encontrava-se deliberadamente encoberta por um saco plástico preto, impedindo a visualização dos caracteres identificadores. Então, as diligências demonstraram que a ocultação da placa possuía aptidão para dificultar ou impedir a identificação do veículo por sistemas de monitoramento, radares e câmeras de segurança, comprometendo a fiscalização e a segurança pública. E diante dessas evidências, o delegado de polícia, o Dr. Flávio, né, decretou então a prisão em flagrante do suspeito, conduzido a sua presença pela prática em tese do crime previsto no artigo 311 do Código Penal. E a motocicleta foi apreendida e encaminhada para exame pericial. Vamos agora para as últimas do esporte com o apresentador De Luca. Vamos lá?
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6: E aí, juntinhos, a gente começa mais uma semana, começa mais uma segundona, hoje 22 de junho. Eu sou o De Luca, chegando para levar até você todas as informações de tudo que rola no mundo da bola. Vamos fazer aquele giro Copa do Mundo e os principais campeonatos no Brasil e no mundo.
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6: Bora conferir os resultados dos jogos da Copa do Mundo do final de semana. Paraguai elimina a Turquia da Copa do Mundo ao vencer por 1-0. Holanda goleia a Suécia por 5-1 e fica bem posicionada em grupo que vai cruzar com o Brasil. A Alemanha vira sobre Costa do Marfim por 2-1 com gol nos acréscimos e se garante no mata-mata da Copa do Mundo. Goleiro de Curaçao faz 15 defesas e seleção empata com o Equador, somando o primeiro ponto na história das Copas. Espanha goleia a Arábia Saudita por 4-0 e encaminha vaga na segunda fase. Bélgica empata com o Irã em 0-0 e segue sem vencer na Copa do Mundo no Grupo G. Uruguai e Cabo Verde empatam em 2-2 e ficam com 2 pontos no Grupo H. Egito bate Nova Zelândia por 3-1 e conquista a primeira vitória na história das Copas do Mundo.
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6: A seleção brasileira treinou ontem. A principal novidade foi Neymar, participando normalmente das atividades coletivas pela primeira vez desde que chegou à Copa. Até então, o camisa 10 só tinha feito trabalhos individuais durante a recuperação. Os jornalistas puderam ver os 15 minutos iniciais do treino. A expectativa agora é que Neymar esteja disponível para o jogo contra a Escócia quarta-feira, 19h, horário de Brasília e Miami, pela última rodada da fase de grupos. O técnico Carlo Ancelotti já tinha confirmado essa possibilidade. 7 jogadores ficaram na musculação: Gabriel Magalhães, Marquinhos, Danilo, Douglas Santos, Casemiro, Bruno Guimarães e Matheus Cunha. Mas a comissão técnica garantiu que isso faz parte do planejamento normal de carga do dia.
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6: O atacante Rafinha machucou a coxa direita durante o jogo contra o Haiti e vai desfalcar o Brasil por tempo indeterminado. A CBF confirmou a lesão muscular na região posterior da coxa direita após exame de imagem feito no sábado. O problema aconteceu aos 39 minutos do primeiro tempo da vitória por 3-0 sobre o Haiti na sexta, em Filadélfia, pela segunda rodada do Grupo C da Copa do Mundo. Essa é a quarta vez no último ano que Rafinha sofre esse tipo de lesão e ele já ficou de fora de 23 jogos pelo Barcelona por causa de problemas semelhantes. A comissão técnica não anunciou o prazo de retorno nem corte no elenco. O Brasil enfrenta a Escócia na quarta-feira, 19h, em Miami, pela última rodada da fase de grupos. Tô de volta daqui a pouquinho já trazendo muito mais por aqui. Fique ligado.
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3: São 12h10. Richard, querido, Bebedouro Containers, acompanhando a gente aqui na live da Rotativa também. Grande abraço a todos. Breve intervalo. A gente já volta com mais notícias aqui na Rotativa. 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
3: 12 horas e 13 minutos. A gente vai ouvir agora na Rotativa o Marcos Lúcio. Ele é diretor de turismo, né? Semana passada esteve em Campos do Jordão, Bebedouro lá, se apresentando no Conexidades. Ele faz um balanço pra gente sobre a participação da nossa cidade nesse encontro importante, né? Com você, Marcos Lúcio.
17: Bom dia, Claudinha. Bom dia a todos os ouvintes da RB e as pessoas que nos acompanham pelas redes sociais. Passando aqui para dar um feedback para vocês de como foi a participação nossa de Bebedouro na 9ª edição do Conexidades, que aconteceu na semana passada na cidade de Campos do Jordão. Bom, Claudinha, foi um evento sensacional. A cada ano que passa, ele fica maior ainda, né? Com muitos palestrantes. Nós tivemos mais de 150 palestrantes participando deste evento, onde o nosso prefeito Lucas Serem também participou de um painel na quarta-feira, falando aí sobre o uso da IA na gestão pública, né? Este assunto realmente tem sido referência da nossa cidade em todos os eventos que a gente participa, pela inovação, pela criatividade e pelos resultados que esse trabalho que o prefeito Lucas implantou tem obtido aqui na nossa cidade. Então, o evento, Claudinha, para nós, eu que participo aí desde 2021, já é a 6ª edição, representando o nosso município, levando as nossas potencialidades, atraindo investidores para cá, mostrando realmente a nossa infraestrutura, que a gente tem para oferecer, né, que a gente sabe que, comparado com outros municípios do mesmo porte, a gente tem muito a oferecer, né? Temos aí mais de 25 cursos de graduação na nossa cidade, o que favorece a capacitação das pessoas. Temos aí uma posição geográfica muito boa, né, que facilita aí a nossa troca comercial com outros municípios, inclusive com o sul de Minas. Então, tudo isso a gente mostra no Conexidades para as pessoas que passam no nosso stand. Além disso, parceiros, né, que sempre acreditam no potencial deste evento, a Catupiry e a Halston, que nos patrocinam aí com as degustações que nós realizamos desde a edição de 2021. Ou seja, Claudinha, as pessoas já chegam no nosso stand procurando a releitura do Romeu e Julieta, que é a goiabada com o Catupiry. A Apis Vida também, que nos patrocina, a gente leva aí os produtos, o mel que nós temos, o própolis, e a gente apresenta e também faz uma degustação junto com o Catupiry para as pessoas. E as empresas também, como o Forno Paulista, Arapiraca, que a gente sempre mostra, e também no nosso material publicitário, né, que a gente apresenta um pouco das indústrias que estão aqui, no trabalho que tem feito em termos de segurança pública, com o uso das câmeras, né, a estação de tratamento e uma infinidade de coisas. Ou seja, Claudinha, participar de um evento como este, primeiro que para mim é uma honra representar a nossa cidade, conectando tantos parceiros, né, neste evento, como eu disse, que a cada ano fica maior, Claudinha. Foram mais de 13.500 pessoas que passaram essa semana pelo Conexidades, mais de 462 cidades de 19 estados. Então, ou seja, para a gente ter uma noção do tamanho que é este evento. E a expectativa só aumenta para o ano que vem, que é a 10ª edição do Conexidades. E a Silvia Mello, que é a CEO, junto com o Sebastião Miziaro, presidente da UVESP, já anunciaram na cerimônia de encerramento na sexta-feira que vai ter muito mais novidades para o ano que vem. Então, sem dúvida, Claudinha, para nós é um evento que já faz parte do nosso calendário de ações, aí, de eventos, né, que a gente leva Bebedouro para fora para promover, e sempre realmente com essa gana de mostrar, né, os nossos potenciais e atrair novos investimentos. Então, fica aqui meu agradecimento ao prefeito Lucas Serem por confiar aí no meu trabalho, de estar sempre levando, né, e a todos que participaram e nos prestigiaram durante essa semana, Claudinho. Uma semana fria, muito fria em Campos, mas com muito calor de conexão, de contatos e parcerias. Então, esse foi um breve resumo do que foi a participação de Bebedouro na 9ª edição do Conexidades.
3: Ótima participação, só coisas boas, né? Obrigada, viu, Marcos Lúcio, pelas informações. E hoje, gente, no Hemocentro aqui em Bebedouro, né, tem doação de sangue noturna, viu? Eles realizam todo mês duas, né, e esse mês já é a última, hoje dia 22, então, essa ação tem como objetivo facilitar o acesso dos doadores que não conseguem comparecer durante o horário comercial, que sempre é realizado durante a semana, ali no período da manhã. Mas muitas pessoas trabalham, gostariam de doar sangue, salvar vidas, então tem as coletas noturnas. Hoje, você que não consegue durante o dia, durante a semana, aproveite esta oportunidade e vá doar sangue, salvar vidas no Hemocentro a partir das 18 hoje até as 9 da noite. Essa ação, né, ela quer facilitar então esse acesso dos doadores que não conseguem durante a semana. E as doações são sempre realizadas então no Hemocentro no período da manhã. Tem as noturnas que a gente está sempre divulgando, e a Secretaria Municipal de Saúde reforça a importância da participação da comunidade, lembrando que uma única doação pode salvar até 4 vidas. Ó, que maravilha! Doar sangue é um ato simples, seguro e que faz a diferença para muitas famílias. Doação de sangue noturna hoje, então, no Hemocentro, a partir das 18 horas. Vamos para o Time News, segunda edição, as notícias do Brasil e do mundo, com Alexandre Ricarte.
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19: Olá, tudo bem? Eu sou Alexandre Ricarte. Está começando a partir de agora mais uma edição do Time News. Vamos às informações. Governo Lula congela 382 milhões de reais do orçamento das agências reguladoras em 2026, alta de 745%. Candidatas à Câmara cresceram 925% em 24 anos, mas mulheres ainda ocupam só 17,5% das cadeiras. Governo quer ampliar teto do MEI de

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0: 245% maior do que o registrado em todo o ano de 2025, quando foram congelados R$ 42,2 milhões de reais. Em 2026, o governo usou apenas o bloqueio sem nenhum contingenciamento. A agência mais afetada foi a ANTT, com R$ 55,9 milhões de reais bloqueados, seguida pela Anatel, com R$ 51,8 milhões. No total, 12 agências foram atingidas. O Senado aprovou com 51 votos um projeto que proíbe o contingenciamento nesses órgãos. Na Câmara, o deputado Arnaldo Jardim busca uma tramitação rápida do texto. O governo recompôs o orçamento da ANAC, ANTAC e ANTT em decreto publicado em 12 de junho. Os dados são do Ministério do Planejamento e Orçamento levantados pelo Metrópolis. O número de mulheres candidatas à Câmara dos Deputados saltou de 358 em 1998 para 3.668 em 2022, um crescimento de 925%. Mesmo assim, as deputadas eleitas foram de 29 para apenas 90, alta de 210%, bem menor do que o crescimento das candidaturas. Em 2022, as mulheres ocuparam 17,5% das cadeiras da Câmara e 17,8% das assembleias estaduais, os maiores percentuais da história, mas ainda abaixo de um quinto do total. Os dados são do Portal da Classe Política, lançado pela UFPR em junho de 2026. O pesquisador Newton Zains aponta que os partidos distribuem menos dinheiro para campanhas femininas, excluem mulheres dos cargos de decisão e usam candidaturas laranjas só para cumprir cota. Segundo ele, essa exclusão reduz o debate sobre temas como violência de gênero, saúde e creches nos espaços de poder. O ministro da Fazenda, Dario Durigan, disse que o governo vai trabalhar com o Congresso para aumentar o limite de faturamento do MEI dos atuais 81 mil para algo como 130 mil por ano. O aumento seria feito de forma gradual em 2027 e 2028, não em 2026. Durigan descartou ampliar o teto do Simples Nacional como um todo, dizendo que o impacto nas contas públicas seria grande demais. Na Câmara, tramita o PLP 108/21, já aprovado pelo Senado, que propõe exatamente esse novo limite de 130 mil anuais, equivalente a R$ 10.833 por mês. O projeto também permite que o MEI contrate até 2 funcionários e não só um, como é hoje. Atualmente, a contribuição mensal do MEI é de R$ 81,05. O Supremo Tribunal Federal negou o recurso que tentava reverter a decisão contra a revisão da vida toda do INSS. O relator do caso determinou o encerramento do processo. A confederação que entrou com o recurso queria reverter a decisão contra a correção dos benefícios ou ao menos garantir o pagamento para parte dos aposentados. Nenhuma das duas saídas foi aceita pelo STF.
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2: 12 horas e 23 minutos. Vamos para as últimas do esporte com o apresentador De Luca.
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3: Estamos de volta por aqui no seu rádio, de volta na sua sexta com mais informações.
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3: No sábado, pela Série B, Londrina aproveita a jogadora a mais e vence Atletique por 2-0. Bruno Santos marcou os 2. Botafogo de São Paulo vence o Ceará fora de casa pela Série B e deixa o Z4. Rafael Gava marcou o único gol da partida e o Ceará deixou o campo sob vaias da torcida. Vila Nova vence Náutico por 4-3 e pula para a liderança da Série B. Janderson, 2 vezes, André Luiz e Rian marcaram para o time colorado, todos no primeiro tempo. Dodô, Vinícius e Luiz Cláudio fizeram para o Timbu.
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3: No domingo, pela Série B, Avaí vence o Cuiabá por 1-0. Jean Lucas fez o gol do jogo. Com 1 gol em cada tempo, CRB e Fortaleza empatam. Mikael abre o placar para o CRB, mas Miritello deixa tudo igual na segunda etapa. Juventude vence o São Bernardo fora de casa e entra no G6 da Série B. Atacante Alisson Safira marcou o gol que deu a vitória aos gaúchos. Operário do Paraná vence, entra no G6 e amplia a crise do Goiás na Série B. Berto duas vezes e Vinícius Diniz marcaram os gols do Fantasma.
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3: Rayan entrou em campo na partida entre Brasil e Haiti na sexta, dia 19, no estádio da Filadélfia e fez história. Com 19 anos,

0: anos, 10 meses e 16 dias, ele se tornou o brasileiro mais jovem a disputar uma Copa do Mundo em 56 anos. O atacante substituiu Rafinha, que saiu machucado aos 40 minutos do primeiro tempo. O recorde anterior era o do lateral Marco Antônio, que estreou na Copa de 70 no México com 19 anos, 4 meses e 8 dias. Rayan também é 13 dias mais novo que Endrick, outro jovem da seleção que entrou na mesma partida. Pelé continua sendo o mais jovem de todos. Tinha 17 anos, 7 meses e 23 dias quando estreou na Copa de 58 na Suécia. Tô de volta amanhã trazendo mais informações por aqui. Tudo que rola e acontece no mundo da bola, você fica sabendo primeiro aqui na Melhor. Abração do Deluca, ótima segunda, excelente semana. Fiquem com Deus e até a próxima. Tchau, tchau, valeu.
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3: 12 horas e 26 minutos. Vamos para um breve intervalo. A gente já volta falando de economia e previsão do tempo.
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0: São 12 horas e 31 minutos. Hoje o dólar comercial está custando 5,14. Dólar turismo 5,31. Cotação do euro R$5,89. O grama do ouro R$695,06. E Bitcoin, a moeda digital, R$333.952,88.
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5: O avanço de uma massa de ar polar começa a influenciar as condições do tempo na região sudeste a partir de segunda-feira, 22 de junho. A atuação do sistema favorece a queda das temperaturas, especialmente durante as madrugadas e primeiras horas da manhã. Em São Paulo, a previsão indica muitas nuvens ao longo do dia, com temperaturas variando entre 12 e 24 graus na capital. O resfriamento será um dos primeiros a ser observado no sudeste, com redução das temperaturas em relação aos dias anteriores. Nas áreas de maior altitude do estado, as madrugadas devem registrar os menores valores térmicos. As informações são do Instituto Nacional de Meteorologia. Viviane Oliveira, o tempo e a temperatura.
0: A previsão do tempo para Bebedouro hoje, segunda-feira, dia 22, dia de sol, viu? À noite as nuvens aumentam bastante, a mínima é de 14 e a máxima é de 29 graus neste momento na cidade de coração. 27 graus. Vamos para um breve intervalo e na sequência, 5 minutos com Alexandre Garcia.
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4: Olá, amigos de Bebedouro. Bom dia, ouvintes da RB 88.3 FM. No nosso encontro de hoje, eu vou mostrar como se ampliam as descobertas no Banco Estatal do Distrito Federal e suas ligações com o Master. Eu vou falar também sobre Trump chamando Lula de volátil. Se referia à palavra de Lula. E Lula, mesmo assim, está na frente do Flávio, é o que mostra o Datafolha. O Datafolha mostra que com Zema ou com Caiado, o Lula também estaria na frente. E Lula acabou atropelando uma discussão no Congresso, fazendo uma medida provisória e pondo a escolha de estudante de medicina para ser médico ou não no Ministério da Educação e não no Conselho Federal de Medicina, para fazer um exame semelhante ao que a OAB faz com aquele que é formado em Direito. Atropelou o Conselho Federal de Medicina, que seria o lugar certo para fazer esse exame, né? E atropela também os pacientes que podem ficar nas mãos de médicos que não têm formação para exercer medicina. O Datafolha está mostrando um segundo turno, entrevistou 2.004 pessoas em 16, 17 e 18 de junho, em que Lula está com 47 pontos e Flávio com 43. Se fosse Caiado, seria 47 Lula, 41 Caiado. Se fosse Zema, seria 48 Lula e 39 Zema. A gente está vendo aí que o anti-Lula não está unido, né? Não é o mesmo resultado. A rejeição, Flávio com 48% e Lula 46%. É bom a gente começar a ver isso, porque está se aproximando, né? Nós temos junho indo para o fim, julho, agosto, setembro e outubro já é a eleição. Repercutiu muito uma frase de Trump dizendo que Lula é muito volátil. Volátil é aquela qualidade de, por exemplo, o álcool é volátil, né? Ele se transforma em gás ou em vapor rapidamente. Lula diz uma coisa, uma hora outra diz outra. Agora, ele conversando lá no G7, disse que nunca foi esquerdista, né? Outro dia ele declarou que até o fim deste ano é fome zero. A mesma coisa que ele disse lá no início do ano 2000. Né? E essas coisas todas, ele não considera um estado sólido da palavra. Né? Então a palavra fica volátil. Bom, mas a despeito disso, está na frente aí na pesquisa, como se viu aí do Datafolha. Bom, uma outra questão, Master. Né? Agora BRB. É o banco aqui da capital do país. Agora está envolvido também, além do ex-presidente do BRB, que está no presídio, em prisão cautelar, está preparando delação, aparece também o nome do ex-secretário de Economia do governador Ibanez, que quer ser candidato ao Senado, mas a gente vê que está contaminado pela tentativa, pelas ligações do BRB com o Master. Agora entra o PicPay, então do JIF, da JIF, e o Instituto de Previdência dos Servidores, grande novidade. 81 milhões de descontos em folha, com juro altíssimo, num programa chamado Juro Zero. Aliás, essa foi a operação da Polícia Federal também, usou esse nome. Interessante que aconteceu que o ministro do Supremo, Augusto Nardes, mandou que o governo do Distrito Federal devolvesse à União 4 bilhões do Fundo Especial para o Distrito Federal, que foram mal usados, vai ter que devolver. A resposta? Devolveram a filha de Augusto Nardes, que tinha um cargo no governo do Distrito Federal e perdeu o cargo por causa disso. Incrível. Tudo isso na cara da gente, né? Assim como essas coisas que Lula está fazendo de chamar os delegados federais que estão envolvidos aí no caso Master, no caso do INSS, incrível. Vejam só, discutiram sobre ter que fazer exame para saber se o sujeito que se formou em medicina realmente ele pode virar médico, né? Porque, meu Deus, eu que sou casado com médica, vejo cada caso, meu Deus do céu. Né? Obviamente, se a OAB é quem faz o exame do formado em direito, se pode ou não exercer advocacia, é óbvio que é o Conselho Federal de Medicina que avalia, né? Só que não, porque hoje a gente vê, por exemplo, o Conselho Regional de Medicina de São Paulo faz uma prova e tem resultados incríveis, né? De o sujeito não saber diagnosticar uma gravidez, uma pneumonia, um ataque cardíaco, um apendicite, não? Meu Deus. E então, óbvio que seria o Conselho Federal de Medicina entregando. Para quem? O presidente da República, uma questão que estava sendo discutida no Congresso, fez uma medida provisória, se atravessou, dizendo que é o Ministério da Educação que decide isso. Coisas incríveis. É o Brasil de hoje. Chance de mudar isso, né? A gente muda essas coisas pelo voto, fazendo uma boa escolha. A boa escolha significa conhecer o candidato. Não é dar uma olhadinha no nome, é olhar mil vezes, saber a história toda. Imagina que a gente elege a pessoa que está envolvida no Mensalão, no Lava Jato, e a gente elege. Que eleitor é esse, meu Deus? 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
6: 12 horas e 45 minutos, chegamos ao final da Rotativa RB. A todos uma ótima segunda, excelente semana. Continue nessa sintonia, 88.3 RB FM. Nossa paixão é você. Até amanhã, se Deus quiser. Tchau, tchau.
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1: Opa, que legal, hein? Boa tarde a você, menina. Boa tarde a você, menino. Como é que vocês estão aí? Tudo legalzinho, de bem com a vida? Começando muito bem nossa semana, 22 de junho, ano de 2026, né? Obrigado a você pelo carinho, audiência, companhia, ligadinha aqui na melhor. Vem comigo até as 4 da tarde com muita música top pra você na programação mais gostosa da cidade, certinho? RBFM, a mais gostosa, mais ouvida, rádio top, top, top. Obrigado a você pela sua confiança, credibilidade, né? A você que tá junto com a gente nessa tarde linda, maravilhosa, uma semana super abençoada pra você e para toda a sua família, certinho? Tem música, tem notícia, tem informação, tem a sua participação, 996018304. Fica à vontade, manda pra gente aí, belezinha? Começar com a nossa primeira de hoje já, né? Já tá na ponta da agulha aqui, boa tarde você, bora, bora, bora!
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1: Simone Mendes, Print Sem Querer, música top pra você ligadinho na melhor. RB, nossa paixão é você, vem comigo, bebê! Aí, ó, cheguei, hein?

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0: Gustavo Mioto, pedido de socorro, bebê. Boa tarde a você, ligadinho na melhor, na mais gostosa e na mais ouvida. Boa tarde a você, né? Vai mandando beijo, mandando abraço, manda seu recadinho pra gente aí. 996018304, belezinha? 1h14 agora, aposta leva sozinha prêmio de 39 milhões na Mega Sena. Ai, que delícia, hein? O cara deve estar feliz da vida, tá não? Imagina, 30 milhões de reais, meu irmão. Que é isso? É lá do Rio de Janeiro, Carioca da Gema, né? Ó, coisa doida. Segura aí rapidinho, então, que eu volto já com mais ligadinho na melhor. Fica aí na 88.3 RBFM.
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2: Meninas e meninos, hoje que delícia, né? Tamo junto e misturado na melhor e na mais gostosa, na mais ouvida. Lembrando, em comecinho de semana, topzera de verdade aqui na RBFM. Hoje, segunda-feira, dia 22 de junho. Olha que legal, muito obrigado a você pelo carinho, audiência, companhia. Ligado aqui na melhor, com música boa chegando.
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1: Eduardo Costa, pra você ligadinho na melhor, não precisa me dizer pra onde ir. RB, nossa paixão é você, vem comigo.

0: Muito bem, 1h24, tá aí Bruno e Marrone, Flor de Tangerina. É lançamento pra você aqui na mais gostosa e na mais ouvida, né? Tamo junto e misturado na melhor. Bora, bora, bora, bora, porque tem mais música chegando pra você, ó.
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0: Mike Lian, Entre a Serpente e a Estrela. Borbulha de amor, irresistível paixão.
3: Brilho de faca.
0: Popurri da hora, hein, pra você, vai.
3: Oh.

0: Mike Lian, entre a serpente e a estrela, borbulha de amor irresistível, paixão, que voz que tem esses meninos aí, né? Coisa de louco, hein? Ô, minha amiga Ângela, boa tarde, Ângela, tudo bem com você, colega?
1: Boa tarde, Silvinho. Oi. Boa semana pra você, pra tua família, pra todos que estão ouvindo.
0: Opa.
1: E você, tá tudo bem?
0: Opa!
1: Isso aí.
0: Graças a Deus, né?
1: Silvinho.
0: Oi.
1: Eu queria que você tocasse a música do Milton Nascimento, Canção da América.
0: Legal.
1: Eu quero oferecer para a colega Edna,
0: beleza,
1: a colega Regina,
0: legal,
1: o colega Marcelo,
0: opa,
1: a colega Érica, a colega Zezé Mirkides, a colega Mariazinha. Obrigadão, hein, Silvinho?
0: Imagina!
1: Fica com Deus!
0: Obrigado, Ângela!
1: RB, nossa paixão é você!
0: Aí! Aí, menina! Obrigado, Ângela! Ângela, o dia que eu estiver lá no centro, eu quero tirar uma foto com você, viu, Ângela, tá? Quero ter esse privilégio de tirar uma foto com você. Tirei também sábado uma foto com a dona Alzira Chuba, né, dona Alzira? Ela pediu pra Silvinho, manda a foto que você tirou aí pra mim, viu? Eu quero postar também, ô, dona Alzira, vou achar a senhora aqui no nosso WhatsApp, viu? E vou mandar a foto que nós tiramos lá no Mercado Pet sábado, viu? Obrigadão, tá? A Ju Rodrigues, lindona, maravilhosa, chegando aqui pra gente também, ótima semana, tá aqui desejando pra gente, né, Juju? Beijo, lindona, já já tem a Ju Rodrigues direto lá do Ikegami, feito pra família, feito pra você, maravilha? 1h31, segura aí que eu volto já já.
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0: 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Eu volto já com mais, ó.
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1: Que delícia, né? Ótima segunda-feira pra você ligadinho na 88.3 RB Firme, a mais gostosa, a mais ouvida. A rádio top, top, top. E aí, ó, tô aqui, viu? Vem comigo até as 4 com muita música boa rolando pra você, viu, gente, ó. Uma aposta simples feita em Nova Iguaçu, no Rio de Janeiro, acertou sozinha as 6 dezenas do concurso 3021 na Mega Sena sorteio na noite de sábado e garantiu um prêmio de nada menos, nada mais que R$ 39.427.096,38. O bilhete vencedor foi registrado em uma casa lotérica. As dezenas sorteadas foram 16, 19, 22, 24, 46 e 58. Além do prêmio principal, 65 apostas acertaram 5 números e vão receber R$ 30.910,50 cada. Já a quadra teve 3.942 vencedores, com prêmio individual de R$ 840,14 cada um. Próximo sorteio da Mega Sena será realizado amanhã, terça-feira, hein? Anota aí, ó, dia 23, e tem prêmio estimado em 3 milhões e meio pra você, meu amigo. Minha amiga Celinha, menina top, top, top, top, 1h35, tá aqui na linha falando comigo, né? Oi, Celinha, boa tarde, fala comigo.
2: Boa tarde, Silvinho, menino top, top,
1: oiê,
2: top, o príncipe das tardes.
1: Tudo chique?
2: O garoto apaixonado pela Dani.
1: É nóis.
2: Boa tarde, ouvintes da RB.
1: Sempre.
2: Boa tarde, Geisa. Opa. E aí, tudo bem com vocês?
1: Tudo chique.
2: Comigo também, está tudo bem,
1: que
2: graças
1: beleza.
2: A Deus. E aí, Silvinho,
1: oi,
2: como passou o final de semana?
1: Nossa,
2: passou
1: maravilhosamente. Bem? Bem,
2: eu
1: viu?
2: Também passei bem.
1: Comendo graças muito. Ave Maria, não aguento mais.
2: Ô Silvinho, se for possível, toca aí pra gente.
1: Toco.
2: Ana Carolina,
1: Ana Carolina.
2: Quem de nós dois?
1: Quem de nós dois?
2: Se é pra tocar, a gente
1: quem
2: oferece pra
1: nós
2: você,
1: dois?
2: Pra sua Dani,
1: opa!
2: Pra Geisa,
1: delícia.
2: Pros ouvintes, pros aniversariantes do dia de hoje.
1: Legal.
2: Pra toda a equipe da RB.
1: Opa!
2: E o programa já começou ultimamente.
1: Ah, que gostoso.
2: Eu adoro. Eita, moleque doido.
1: Aí, ó!
2: Aí, ó! Hoje
1: eu falei
2: certo.
1: Muito bem! Que legal!
2: E fiquem todos na paz e nas bênçãos de Deus. Boa tarde!
1: Aí, ó! Obrigado, Celinha. Roger Pipas, meu parceiraço, fala comigo!
3: Ô, Silvinho, boa tarde, tá bom?
1: E aí?
3: Ô, Silvinho, toca pra nós.
1: Toco.
3: É, nem Mato Grosso, a música Viajante.
1: Viajante é bom, hein, cara?
3: Top. Beleza, meu irmão?
1: É nóis.
3: Sintonizado aqui no Sete Jardim.
1: Show de bola!
3: Aí eu e o Macalé.
1: Arruma, galera!
3: Nada aqui na rua de baixo, aqui tá o Nicão.
1: Ai,
3: o Douglas.
1: Aí, ó.
3: O Nivaldo.
1: Ó.
3: Manda pro Vandão. Pro Joe.
1: Piolho,
3: pro Demar.
1: Repolho.
3: Pro Cara de Paca. Pro Chapolim.
1: O Chaves.
3: E pro Pereira e pro Lambão.
1: O seu Barriga.
3: Valeu, Silvinho.
1: Valeu. A dona Florinda, a dona Crotilde, né? O professor Girafales, Gordini, Jaiminho Carteiro. É, a Chiquinha. Galera toda ouvindo a gente aí, ó. Obrigadão pelo carinho. Gente, convite para as famílias Guri, né? De Bebedouro. É, já eu falo pra você ficar ligadinho aí, beleza? RB, a nossa paixão é você. Vem comigo, ó.
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8: Que delícia, né? Agora 1h44. Como é que você tá aí? Tá de bem com a vida? Tá na melhor? Tá na mais gostosa? Tá na mais ouvida? Bom demais, né? CRBFM. Bora pra cima, hein? Começando a semana com alto astral positivo, negada. Né, bora!
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8: Luazito Santana, Jorge Matheus. É mais fácil pra você ligadinho na melhor. Vem comigo. Aumenta o som aí, ó. Top, top, top. Só sucesso legal pra você. Aumenta.
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8: Aí, ó.

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Que delícia, na indicação da Celinha Toledo. Alô, Celinha, tá aí ouvindo a gente. Que gostoso, Ana Carolina. Quem de nós dois? É Dona Antônia Pavini também começando com a gente aí. Muito obrigado, Dona Antônia. Um beijo no coração, muito obrigado aí pelo carinho, pela audiência, pela companhia. Daqui a pouquinho também tem aí ele, né? É, o Ney Mato Grosso Viajante, Ana Castela, a porta que você não encontrou. Molecada, tamo junto, né? Olha, o convite agora é pra famílias do Guri de Bebedouro, né? Nossos alunos e alunas prepararam apresentações especiais para celebrar o aprendizado, a música e as conquistas deste semestre. A apresentação de fim de semestre acontece dia 23, amanhã, às 19 horas, no Teatro Municipal de Bebedouro. Legal? Convite para a apresentação da Orquestra Regional do Guri. Olha, dia 26, orquestra no Teatro Municipal, às 19 também. Então vai acontecer, ó, a apresentação do fim de semestre do Guri, dia 23 amanhã, e no dia 26 a Orquestra Regional do Guri, né, a partir das 19 horas. Contamos com a sua presença, a presença de vocês, para aplaudir e incentivar nossos talentos. Projeto Guri, música, a música transforma, a presença da família fortalece, beleza? 1h54, agora chegando a indicação agora do meu amigo Roger Pipas. Ô Roger, é o viajante, né? Ele mesmo com o Ney Mato Grosso, meu querido. Aumenta o som aí, ó. RB, a nossa paixão é você. Aí, ó, tamo junto. Vem comigo, vem.

0: Ney Mato Grosso, viajante, a indicação do meu amigo Roger Pipas, galera toda ouvindo aí, né, Roger? Grande abraço a você, viu? Obrigado pelo carinho, pela audiência, pela companhia. Daqui a pouquinho tem Ana Castela, a porta que você não encontrou, beleza? Já já, porque agora, meu amigo, o intervalo comercial, já já a gente volta. Paróquia comemora, né, paróquia comemora São João Batista com missas, procissão e tradicional quermesse. Dia 24 agora, viu? Calma aí, 23, 24, já já eu falo pra você. Fica ligado aí na RBFM, na melhor, na mais gostosa e na mais ouvida, ó.
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5: Olha aí, meninas e meninos, 2h05, a paróquia de São João Batista promove dias 23, né, amanhã, e dia 24 de junho, programação em homenagem ao seu padroeiro, reunindo momentos de fé, devoção e também confraternização entre os fiéis. As celebrações acontecem na Igreja Matriz e no recinto da festa, com a expectativa de reunir cerca de 1.000 pessoas ao longo dos 2 dias de atividades religiosas. A programação tem início na terça

0: Primeira dia 23, às 19h30, com a Santa Missa de encerramento da novena, e após serão realizados aí o levantamento do mastro, além da bênção e o tradicional acendimento da fogueira de São João, marcando oficialmente as atividades do padroeiro, tá bom? Já na quarta-feira, dia 24, feriado dedicado a São João Batista, a programação começa às 9h30 da manhã, com a Santa Missa na Igreja Matriz, e em seguida os fiéis participam da procissão com o andor do santo pelas ruas da cidade. Após o ato religioso, a comunidade está convidada para quermesse e almoço festivo no recinto da festa também, certinho? E de acordo com o pároco padre Maciel Silva de Lima, a celebração possui significado especial para cristãos, especialmente diante dos desafios da sociedade atual. 2:06 agora, boa tarde a você.
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1: E olha, daqui a pouquinho eu falo pra você que mais de 11 mil moradores seguem sem vacina e bebedouro acende alerta para ondas de gripe, viu? Atenção você, rapaz, papai, mamãe, titio, titia, vovó, vovô, todo mundo se vacinando contra a gripe. Opa, eu já tô vacinado. Eita! Aí, ó, cuidado, hein, rapaziada. Bora pra cima. Bora lá, já a gente volta.
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1: Olha, daqui a pouquinho tem Titã, Sonífera Ilha, pra matar a saudade, Tijuana, Tropa de Elite, Osso Duro de Roer, aqui na RB, só eu e você. Aí, ó, segura que eu volto já.
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1: Que legal, vamos lá de mais música chegando pra você então nesta segunda-feira, dia 22 de junho, ano de 2026. Obrigado a você pelo seu carinho, pela sua companhia, sua audiência, sua preferência. Obrigadão, viu? Tamo junto e misturado na melhor, na mais gostosa, na mais ouvida. Rádio top, top, top. Aqui os melhores ouvintes, ó.
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1: Titã, Sonífera Ilha e também Tijuana, Tropa de... Enrolei tu, Tropa de Elite, que é isso, né? Tijuana, Tropa de Elite, Osso Duro de Ruei.
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1: Deixa eu mandar um beijo pra Pri Rodrigues e pro Johnny Alves, né? Casal abençoado por Deus, hein? Maravilhosos, né? Batalhadores, guerreiros. A Pri faz um doce incrível, maravilhoso, né, Pri? Pudim com Nutella. Ah, meu Deus do céu, minhas lombrigas tá acesa aqui, viu? E o Johnny Alves canta demais, rapaziada. Onde eu vou marcar com o Johnny Alves pra vir aqui na RBFM, no estúdio, pra fazer ao vivo com a gente aqui, topzera, viu? Ô, Pri, beijo no teu coração, lindona, HTR lá. Johnny! super simpático, não para que é bonitão não, que não faz meu estilo não, viu, Johnny? Mas você é um cara gente boa, viu, rapaz? Gente boa. É nóis, um abraço. Aí, ó! Tamo junto na melhor, solta a música! Titãs, Tropa de Elite, RBFM, vem comigo.

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7: 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O pessoal, vai ser bem legal. Venha comprar, economizar e fazer o bem em prol da Pretinha, da cachorrinha Pretinha, que precisa muito do nosso amor e carinho, certinho? 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

0: 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É, utilidades domésticas, muita coisa legal em prol da Pretinha, beleza? Fechou? RB, nossa paixão é você, tamo junto, hein? Bora lá, intervalo, eu volto já já, ó.
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0: Meninas e meninos, atenção, hein? Olha, Bebedouro enfrenta cenário preocupante na campanha de vacinação contra a gripe. Dados da Vigilância Epidemiológica mostram apenas 44,8% do público prioritário recebeu a dose da vacina, deixando mais de 11 mil pessoas sem proteção, justamente em um período marcado pelo aumento das doenças respiratórias, né? A situação é ainda mais alarmante entre crianças de 5 anos, né? Olha, meu Deus do céu! Das 4.720 que fazem parte do grupo prioritário, apenas 1.714 foram vacinadas, resultando, né, em cobertura de apenas 36,3%. Entre os idosos considerados um dos públicos mais vulneráveis às complicações da influenza, menos da metade recebeu a imunização. O alerta local acompanha o cenário nacional de preocupação. A Fiocruz aponta que quase todos os estados brasileiros registram níveis de alerta, risco ou alto risco para síndrome respiratória aguda grave. Em Bebedouro, a Vigilância Epidemiológica afirma que a baixa adesão à vacinação observada nos últimos anos já está refletida no aumento dos casos de influenza registrados em 2026 e pode agravar ainda mais nos próximos períodos, né? Pessoal, vai lá na Vigilância Epidemiológica, você que não tomou sua vacina contra a gripe, se vacine e se proteja, tá bom? Ó, o ranking de cobertura vacinal, idosos 47,30%, gestante 46,92%, crianças 36,31%. É pouca gente vacinada, molecada. Ô, meu amigo, ô, vovó, vovô, titio, titia, ô, futura mamãe, que isso, né? Vão vacinar todo mundo pra Vigilância Epidemiológica. Corre, corre, corre, hein? 2h25 agora.
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0: 2h25, música chegando pra você. Quer música, quer música, quer ouvir, bora lá então, ó.
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0: Aninha Castela, a porta que você não encontrou. RB, nossa paixão, bebê, é você. Vem comigo, vai.

0: Muito bem, que delícia! Frejá, pra você legalzinho, na melhor, na mais gostosa e na mais ouvida, né? Música top, yeah, segredos, opa, que delícia! Seguinte, ó, 2h35 agora, nós vamos pro nosso intervalo comercial rapidinho, na sequência eu tô de volta com o Direto da Redação, beleza? Segura aí!
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3: Olá, uma ótima segunda-feira para você. Sou Luana de Oliveira. Vamos começando o nosso horóscopo. Que seja uma semana produtiva, abençoada por Deus. Já falo com você de Áries, Touro e Gêmeos.
1: Áries.
3: Ariano, sonhar é sempre bom. Será? Sonhar é realmente bom, porque conecta a alma a outros mundos. Porém, às vezes, esses mundos são de fantasia. E se a alma fica tempo demais neles, perde o contato com aquilo que pode ser feito. A cor para hoje é o azul.
1: Touro.
3: Oi, Touro. Há pessoas de todos os tipos e cores, assim como também os interesses que as motivam, são diversos e, em muitos casos, discordantes entre si. Tenha clareza sobre o objetivo que persegue para escolher as pessoas certas. A cor para hoje é o laranja.
1: Gêmeos.
3: Olá, Gêmeos. Uma vez que você tomar a iniciativa que tem em mente, não haverá como voltar atrás depois. Procure aceitar a inevitabilidade da cadeia de fatos antes de colocar em prática. Vale a pena elaborar estratégias melhores. A cor para hoje é o dourado. Daqui a pouquinho, Câncer, Leão e Virgem.
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0: Meu amigo, minha amiga, aqui só os melhores ouvintes juntinho com a gente. Sabe com quem que eu vou falar agora? Oh, oh, oh, yeah, yeah, yeah. Ovelha! Fala comigo, ovelha!
5: Ei, Silvinha, aqui o ovelha. Queria ver Raça Negra, tarde demais.
0: Aí, ó.
5: Pensei pra todo mundo que tá ouvindo seu programa.
0: Beleza.
5: Tamo junto, Silvinha, RB. Nossa paixão é você.
0: Ai, garoto! Aí, ovelha, abraço a você, viu? Obrigado pelo carinho. Ótima segunda-feira pra você, meu querido. 22 de junho, ano de 2026. Ah, que bem firme, mais gostosa, mais ouvida. Mandando um beijão pra toda a galera que tá ouvindo, sintonizado aí, ó. Aí na construção civil, rapaziada. Boa tarde a vocês aí, viu? Tá nos Ubers ouvindo a gente. É, levando pra cá, pra lá, e Uber pra cá, vem pra cá, vem pra lá, vem Uber pra cá, vem pra cá, vem pra lá, vem Uber pra cá, vem pra lá, vem pra cá. Batemos o Uber e é gol!

0: molecada!
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3: Opa, que delícia. Essa é a RBFM, a mais gostosa, a mais ouvida. Obrigadão a você pelo carinho, audiência e companhia. Aonde você estiver ouvindo a programação. Essa é a topzera demais, hein? Troca de... Eu não, menino. Fiquei no radio. No Israel, né? Eita, é nóis mesmo, viu? Vai falar inglês legal assim, igual o Silvinho lá no Richmond Have the Rain, né? Menino do céu! Que é isso? Segura aí que eu volto já já.
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3: Nunca, não dá pra copiar mesmo, de verdade, né? Essa é a original e ponto final. Meu amigo Luquinha Neri é o garoto apaixonado, Luquinho Neri. Aô, Luquinha. Luquinha é bom, né? Aô, Luquinha, fala comigo que eu te escuto, menino.
8: Boa tarde, meu amigo Silvio, tudo bom?
3: E aí?
8: Aqui é o Canel.
3: É ele mesmo.
8: Vamos checar.
3: Eu tô bem.
8: Ô Silvio, decidi uma música.
3: Pede.
8: Coca pra mim. Eduardo Coca.
3: Eduardo Costa.
8: Imagina eu.
3: Imagina eu. Alô.
8: É que a música bombou, hein?
3: É
8: que
3: mesmo?
8: Bombou.
3: Beleza.
8: Queria culpar todo mundo.
3: Beleza.
8: Você... Ah, mulher de gol.
3: Ah, moleque doido. Aí, ó. Alô, Luquinha. Segura, meu queridão. Já já tem Imagina Eu. Eduardo Costa, o pedidão do Luquinha Neri na sintonia. Beijo, abraço, garoto. Tamo junto, hein?
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3: 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Sem comentário. 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Viu, doutor? Obrigado, doutor! Aí, ó! Moleque doido! Doutor Fenelon!

mesmo. Bora! Ah, sim, hein?

0: só sintonize e vem, molecada. Vem ser feliz, Nico Silvério, meu parceiraço, né? Aô, Nico Silvério, meu parceiraço. Aí, ó, solta a garganta, menino. Olha o radinho pendurado lá, ó.
1: Fala, Silvinho.
0: Opa!
1: Meu parceiraço.
0: E aí?
1: Você tá bom?
0: Bum!
1: Tô aqui no Sérgio Jardim aqui, hein?
0: Tô vendo, hein?
1: Oh. Manda uma música do Raul pra nós aí.
0: Aí
1: que você tiver no pente aí.
0: Fechou.
1: Manda pro Douglas. Pro Roger. Pro Caio.
0: Isso.
1: Tá aqui com nós aqui. Pro Macalé.
0: Ó. Oh.
1: Pro Piolho, pro Vandão.
0: O Repolho.
1: E pra todos da Construção Civil.
0: O Repolho, o Couve.
1: É, e a nossa paixão é você. Tamo junto, meu rei, meu parceiraço.
0: Valeu!
1: Você viu lá, foi eu que gritei lá, hein?
0: É mesmo? Ah, moleque doido, eu vi lá, hein? Ó, oh, esse radinho aí aperta bem, porque se eu cair daí dessa altura, eu machuco, velho, né? Olha, ele me pendurou no meio da obra, até 1,5 metro de altura lá. Se eu vim tá pendurado no rádio lá, que é isso, né?
2: Rapaz, coisa de louco, que café no bullying, ó. Ô, Nicão, abraço pra você, pra todo mundo aí da Construção Civil, né? É nóis, moleque doido. Oba, que café no bullying.
0: Quem chamou esse cara chato aqui pra falar, né? Quem deixou você entrar aqui?
2: Ah, eu tô aproveitando que o Alifer não tá na administração e eu passei por baixo do portão, né? O ratinho falou, vai lá e bagunça tudo o programa do Silvinho. Vai lá, vai lá, vai lá.
0: Mas, menino do céu, Jesus, põe a mão porque se opõe, estrangula esse rato, viu?
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0: Direto da redação, chegando pra você.
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0: Direto da redação, segunda-feira, dia 22 de junho, ano de 2026. Olha, na sexta-feira, dia 19, a Guarda Civil Municipal de Bebedouro, por meio da equipe da Romu, prendeu um indivíduo por tráfico de entorpecentes na Avenida Vicente Seriana César, próximo a Serjube. Durante o patrulhamento, os agentes visualizaram o indivíduo que, ao notar a aproximação da viatura, tentou fugir a pé, sendo alcançado e abordado. Na busca pessoal, foram localizados 54 pinos contendo cocaína, R$ 129,00 em dinheiro. Com apoio do BAEP, da Polícia Militar, e emprego de cão farejador, foram encontrados na proximidade mais 393 pinos contendo a mesma substância, totalizando 447 porções de cocaína, com peso aproximadamente de 550 gramas. Durante a apresentação de ocorrência na Central de Polícia Judiciária, policiais militares informaram o furto de uma carabina antiga desativada que estava exposta em um clube de tiro. Por meio das imagens de monitoramento, os guardas reconheceram o detido como autor do furto. O suspeito foi conduzido à delegacia, onde permaneceu preso e à disposição da justiça. Foram apreendidos, então, 447 empedorfes de cocaína, R$ 129,00 em dinheiro. A ocorrência foi registrada como tráfico de entorpecentes. Gente, a Polícia Civil do Estado de São Paulo, por meio da Delegacia de Investigações Gerais, a DIG, de Bebedouro, né, realizou na tarde de sexta-feira, dia 19, a captura de um indivíduo procurado pela Justiça. Foi dado cumprimento e mandato de prisão expedido pela primeira vara judicial da comarca de Bebedouro. Capturado, identificado pelas iniciais AAPC, foi encaminhado à cadeia pública de Colina, onde permanecerá à disposição da Justiça. A Polícia Civil reforça seu cumprimento, né, e compromisso com as decisões judiciais e atém repressão qualificada de crimes, garantindo a preservação da ordem e também da legalidade. Neste domingo, dia 21, a Polícia Civil de Monte Azul Paulista, numa ação integrada com a Guarda Civil do município, realizou prisão em flagrante do suspeito PHD pela prática do crime de adulteração de sinal identificador de veículo automotor previsto no código artigo 311 do Código Penal. A ação teve início após uma determinada pessoa ter encaminhado através de uma rede social uma denúncia ao delegado de polícia Flávio Tavares. Segundo os relatos recebidos, o indivíduo estaria transitando pelo centro da cidade, realizando manobras perigosas com uma motocicleta, sem utilizar capacete de segurança e com a placa de identificação do veículo ocultada. Isso em clara atitude de afronta da regra de trânsito. As diligências demonstraram que a ocultação da placa possuía aptidão para dificultar ou impedir a identificação do veículo por sistema de monitoramento, radares e câmeras de segurança, comprometendo a fiscalização e também a segurança pública. A motocicleta foi apreendida e encaminhada para exame pericial. Um homem morreu após um acidente entre um carro e um caminhão na noite de domingo, dia 21, na estrada municipal Primo Novelo, em Catanduva. Segundo o Corpo de Bombeiros, o carro que estava ocupado com o motorista e dois passageiros bateu na traseira de um caminhão que estava com uma carreta engatada. A mulher ficou presa às ferragens e morreu ainda no local. O marido dela também estava no veículo e sofreu ferimentos, aparentemente leves, mas acabou morrendo após ser socorrido e levado ao Hospital Padre Albino em Catanduva. A identidade das vítimas não foi divulgada. A terceira pessoa que estava no carro também foi socorrida. O estado de saúde dela não foi divulgado até a última atualização dessa reportagem. As circunstâncias do acidente serão investigadas. Os corpos do casal foram encaminhados ao Instituto Médico Legal, o IML. Nossa última notícia do Direto da Redação. Dois amigos moradores de Franca morreram em uma colisão neste domingo, dia 21, na rodovia MG-428, em Rifânia, São Paulo e Sacramento, Minas Gerais. Segundo a Polícia Militar, as motos dele foram atingidas pela caminhonete de um motorista que tinha consumido bebida alcoólica. O motorista disse à polícia que seguia no sentido Rifânia-Araxá, atrás de um caminhão, em um trecho de pista simples. Segundo ele, o condutor do caminhão sinalizou para ele ultrapassar. Ao começar a manobra, a caminhonete bateu de frente com as duas motos que vinham na direção oposta e capotou. Os corpos foram encaminhados ao Instituto Médico Legal de Araxá e devem ser liberados nesta segunda-feira, dia 22, para o velório e também sepultamento. Daqui a pouquinho, Direto da Redação, tem mais para você. Fica ligado aí, ó.
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0: Sem perder muito tempo, 2h52, agora ela toda poderosa, direto do Ikegami, Juju Rodrigues, vem comigo. Alô, Juju, boa tarde, lindona.
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0: Juju, lindona maravilhosa, beijo pra você, gatona. A gente volta amanhã com as ofertas do Ikegami.
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0: Bora pra cima que tem música chegando daqui a pouquinho. Fica aí, não sai daí não, viu? Lembrando, hein, hoje é segunda-feira, 22 de junho de 2026. Tudo bem contigo, hein, molecada? Como é que vocês são? De bem com a vida, na melhor, na mais gostosa, na mais ouvida. Ô, Luquinha, a senhora tá chegando pra você, Eduardo Costa, hein, garoto?
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5: Meninas e meninos, que legal. Boa tarde, meu amigo Luquinha, tá na sintonia. Ele pediu, vai ouvir agora, né? Eduardo Costa, Imagina Eu. Boa tarde, hein? Na mais gostosa, mais ouvida. Bora comigo.

0: 23, imagina eu, Eduardo Costa, meu amigo Luquinha, moleque doido, tá aí junto comigo, né? Obrigado, viu, Luquinha? É, rapaz, tamo junto, na mais gostosa e na mais ouvida. Deixa eu mandar um abraço também, meu amigo Bruno, da Oficina Mecânica Santa Heloísa. Alô, Brunão! Grande abraço a você, meu querido. Tá na Alvorada, ele tá com o radinho ligado, né? Tá dando uns tratos aí nos carangos, né, Brunão? E tá sempre na sintonia, 88.3, a mais gostosa, a mais ouvida. Bora comigo, hein? Eu volto já já, ó. Após o intervalo comercial, eu tenho uma entrevista muito legal.
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4: Oi, de volta na programação, você de Câncer, Leão e Virgem.
3: Câncer.
4: Oi, Câncer, amplie seus pontos de vista. Procure neste momento se atrever a pensar as coisas que acontecem, se colocando no lugar das pessoas que participam, em vez de as julgar e criticar com sua maneira peculiar de pensar. A cor para hoje é o amarelo.
3: Leão.
4: Olá, Leão. Apesar do temor de ter feito escolhas erradas e agora não ter a opção de voltar atrás, você verá na prática que o medo faz profecias infundadas que não se concretizam. Continue em frente e não atenda ao medo. A cor para hoje é o bege.
3: Virgem.
4: Oi, Virgem. As boas ideias das outras pessoas devem ser assimiladas e honradas, porque representam saídas e soluções que, de outra maneira, não estariam disponíveis. Cuide para que a inveja não obnubile a situação. A cor para hoje é o lilás. Daqui a pouquinho, Libra, Escorpião e Sagitário.
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0: Que delícia, 3:05, boa tarde pra você.
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3: Meninos e meninas, chegando mais um aqui, né? O alô da galera. E tem aqui uma entrevista muito legal, ó.
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3: Pra você ficar ligadinho aqui, hein? Pera aí, ó. Rapidinho, então vamos lá com o alô da galera. Calma, Silvinho. Solta a vinheta certa aqui, ó. Aí, ó. Vamos lá. Muito bem, pessoal, muito bem. Todo mundo, né, ouviu agora há pouquinho o Silvinho falando sobre um mega bazar que vai acontecer agora, dia 11/7, lá no Tancredão, né, em prol da cachorrinha, a Pretinha. E a organizadora é a Larissa. A Larissa que tá aqui na linha comigo, né? Ô, Larissa, tudo bem? Boa tarde, minha querida. Como é que você tá?
5: Olá, boa tarde. Tudo bem, e você?
3: Tudo jóia. Bom, primeiramente, muito obrigado por ter aceito o nosso convite e falar um pouquinho pra gente, né? Sobre esse mega bazar em prol dessa lindeza aí que é a Pretinha, viu, ô, Larissa?
5: Isso. Pedi aí pra todo mundo comparecer. Vai ter muita coisa legal, muito sapato, muita louça, roupa de marca. É, tudo isso em prol da Pretinha, né? Pra arcar com as despesas delas. E hoje, né, graças a Deus, conseguimos resgatar a irmã também, que tá no CIO, então vai passar por cirurgia também.
3: Olha!
5: A Pretinha é uma guerreira, venceu a sinomose, a doença do carrapato, uma cirurgia no fêmur.
3: Olha isso!
5: Então, cada dia que passa, ela tá se mostrando forte e a gente, né, não pode deixar abandonar o barco e desistir agora. Por isso que eu peço que todo mundo colabore. Até dia 25 nós vamos estar arrecadando as doações para estar etiquetando tudo com muito amor e carinho. E a gente espera vocês no dia 11/7, das 9h30 às 5 horas da tarde, no Tancredão.
3: Ô, Larissa, a Larissa fala bem, né? Ah, o Silvinho ficou só ouvindo de boca aberta. Olha isso, que é isso, hein, Larissa?
5: Eu sou advogado, acho que é por isso.
3: Não, fala muito bem. Ô, Larissa, me diga uma coisa, então. Você é protetora também dos animaizinhos, né? Cuida com amor, com carinho, resgata, sim, cuida, dá vacina, caça se tiver que castrar. E a Pretinha, você disse que você resgatou ela. Só volta um pouquinho pra gente na história da Pretinha. Conta um pouquinho pra gente com detalhes, bem legalzinho, vamos ver.
5: A Pretinha, eu cuido dela desde outubro do ano passado, né?
3: Certo.
5: Ela apareceu lá na rua, perto de casa.
3: Uhum.
5: E eu sempre tentei pegar ela de todas as formas, mas ela era muito arisca, não deixava chegar perto, pegava confiança, uhum, não pegava.
3: Legal.
5: Aí, em dia de chuva, eu fui e coloquei uma casinha pra ela. Então, assim, o pessoal ali ao redor, todo mundo se sensibilizou e começou a levar comida. Eu comprava remédio de carrapato, dava remédio de carrapato.
3: Olha que legal, né?
5: E logo depois surgiu a irmãozinha dela junto com ela, as duas eram inseparáveis,
3: uhum,
5: né?
3: Ah, quer dizer que a Pretinha é uma cachorrinha é comunitária, é isso, né?
5: É, ela era comunitária, né?
3: No comecinho.
5: Ela é irmã, uhum, isso. Só que aí no dia 9 de abril a Pretinha desapareceu.
3: Uhum.
5: E ela fez todas nós, que sempre ajudou ela, eu, a Nathalie, a Gabriela, né, que sempre passou ali cuidar, se mobilizar.
3: Certo.
5: E ela foi aparecer depois de 7 dias.
3: Meu
5: no
3: Deus.
5: No dia 16 de abril, com o fêmur quebrado.
3: Poxa vida.
5: É, pele e osso, muito debilitada, ela não conseguia andar.
3: Legal. Entendi.
5: E quando eu vi aquela situação, eu me prontifiquei em pegar ela, levei pra clínica e tô firme e forte com ela.
3: Que legal.
5: Cuidando dela, fazendo de tudo que eu posso.
3: Que legal.
5: E a irmã dela, nesse meio tempo, ficou pra rua. A irmã dela já teve uma gestação, perdeu os filhotinhos, nasceram todos mortos.
3: Puxa vida.
5: É. E hoje, graças a Rose Costa, a gente conseguiu resgatar ela com muito sufoco.
3: Foi correria pra pegar ela também.
5: Com 20 cachorros em cima, mas
3: meu
5: a gente
3: Deus
5: conseguiu.
3: É porque quando a cachorrinha tá no cio, os cachorros não querem nem saber, né, ô Larissa?
5: Não, não quer. Foi, assim, uma briga. 20 cachorros em cima e, assim, graças a Deus deu certo. Graças a Deus eu consegui a castração também da Caramelo, mas assim, tem os gastos ademais que ficam, né? Que
3: sim,
5: são
3: uma
5: vacinação, um exame de sangue.
3: Uhum.
5: E é claro que nós vamos precisar de um lar pra elas. A Pretinha já tem lar.
3: Então, quem quiser adotar Caramelo, aí que cuide com amor, com carinho, né? É, respeitando sempre a Caramelo também, né? Pode entrar em contato com vocês. Você vai dar ela castradinha já, sem problema nenhum.
5: Castrada já e vacinada.
3: Ah, e quanto tempo mais ou menos tem a Caramelo, você sabe?
5: A Caramelo deve ter a idade da irmãzinha, uns dois aninhos.
3: Dois, essas são novinhas também, né, Larissa?
5: São novinhas.
3: Que legal.
5: A Pretinha vai pra minha casa, a Pretinha já é minha.
3: Tá, e a Pretinha ninguém toma da Larissa, né, Larissa? Tudo que a Larissa passou, tem que patentear a Pretinha, né?
5: Não, a Pretinha ela vai precisar de cuidados. É tá claro certo. Que outra pessoa não cuidaria, mas tá ela certo. Tá com sequelas, vai precisar de fisioterapia, acupuntura. E eu quero acompanhar de perto e eu acho que seria o melhor eu ficar com ela, né? Cuidar dela.
3: Mais do que justo, né, Larissa?
5: Mais do que justo.
3: Ô, Larissa, então, esse Mega Bazar vai ser dia 7 agora de... Do 7, né? 11, perdão. 11 do 7, né? Lá no Tancredão, das 9h30 em diante, é isso?
5: Às 9h30 até as 5 horas da tarde, a gente não vai parar para almoço, nada, cartão, pique, dinheiro, tudo.
3: Tá certo. Aí vai ter roupas, calçados, eletroeletrônicos, pelo que eu vi. E o pessoal que quiser também doar para deixar mais variedade à disposição da comunidade, pode entrar em contato com vocês também, né, Larissa?
5: Pode entrar em contato pelo meu número de telefone, posso passar?
3: Claro, à vontade.
5: É 17 98178-2967.
3: Então vamos lá, ó. Vou repetir pra você que tá em casa ouvindo a gente, ó. 98178-2967. Vai com a Larissa, né, Larissa?
5: Isso mesmo, Larissa.
3: Ô Larissa, você tem também, tipo assim, nas redes sociais, tem Instagram, tem Facebook, pro pessoal te procurar lá e ver também, como é que é?
5: Tem. O meu Instagram, na verdade, ele é fechado.
3: Ah, tá. Né? Ok. Okay.
5: Mas o meu Facebook tá Larissa Padovan.
3: Larissa Padovan, que legal. Ô Larissa, eu achei legal a gente bater um bate-papo aqui, porque, poxa, a gente tem que ter, né, essa amizade, esse carinho, né? Essa benfeitoria com os animaizinhos também. E quem se identifica na causa animal tem que ajudar mesmo, viu, gente? É roupa boa, é calçado bom, eletroeletrônico bom. Vale a pena conferir, né, Larissa?
5: Sim, eles não pediram para nascer na rua, né?
3: Verdade.
5: Já tanto, tão judiados, né? Eu acho que eles merecem uma segunda chance, todo mundo merece, né? Principalmente a Caramelo, que já sofreu tanto na rua, portou uma gestação.
3: Olha aí, ó, tá vendo?
5: Então, assim, eu peço encarecidamente que alguém, né, que se compadeça, que tenha a vontade de cuidar, o amor, né? Consiga, né, dar um lar para ela poder ser feliz aí
3: em diante. Assim como a Pretinha tá sendo muito feliz com a Larissa, né, Larissa? Tem certeza
5: assim
3: disso, né?
5: Assim como a Pretinha tá indo firme e forte, fazendo acupuntura, fisioterapia.
3: Que coisa legal, tá vendo só? Gente, então pra quem quiser tirar dúvidas aí com a Larissa, perguntar mais, ó, vou repetir o telefone aqui, posso, né, Larissa?
5: Pode.
3: Tá, 98178-2967. Silvinho, eu tenho lá uma roupa boa pra doar, eu tenho um calçado, eu tenho um aparelho de som que dá pra ouvir, eu tenho uma TV que também queria colocar pra ajudar, não tem problema. O que você puder ajudar de coração, pode ter certeza que tanto a Pretinha como a Caramelo e também a Larissa e todos os envolvidos estão te agradecendo de coração e Deus vai dar em dobro, pode ter certeza disso, né, Larissa?
5: É isso mesmo, muito obrigada.
3: Ô Larissa, vamos fazer assim, ó, eu quero combinar com você antes aí do dia 11, ou a gente conversa por telefone novamente, ou você vem no estúdio aqui da RB e fala aqui com o Silvinho ao vivo mais uma vez. O que, que você acha?
5: Ah, pode ser pessoalmente, eu vou adorar.
3: É mesmo? Convite. Ah, tá. Uhum. Então tá bom, a gente já combina, você vê certinho o dia, fala, Silvinho, eu posso ir dia tal, já deixa marcado, você vem aqui, convida o pessoal mais uma vez, e depois do bazar, se você quiser vir aqui novamente, fazer aquele balanço legal, a gente tá à disposição também, viu, Larissa?
5: Muito obrigada, agradeço muito o convite, vai ser um prazer, tá? Aí com vocês.
3: Opa, a gente que agradece, olha, sucesso pra você, que Deus abençoe sempre, viu, Larissa?
5: Amém.
3: Fica com Deus.
5: Com Deus também.
3: Tchau, tchau. Que delícia, que legal, gente, é isso daí, todo mundo ajudando, então, a Pretinha e agora também a Caramelo, né? Eu vou pro intervalo, eu volto já já, pera aí.
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2: 3:18 agora, muito boa tarde, você curtindo a programação RB FM, a mais gostosa, a mais ouvida. Essa é a melhor, hein? Ô Nicão, já tem Raul Seixas, meu amigo. Segura as pontas aí que já eu tô de volta com mais sucesso pra você.
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6: Bora de música. Chegando mais uma pra você ligadinho na melhor e na mais gostosa, na mais ouvida, né, molecada? Todo mundo de bem, na mais aqui, ouvida da cidade, ó.
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6: Pra galera toda aí que tá, no caso aí, na construção civil. É nóis, meu irmão, tamo junto aí, ó. Raul Seixas, Medo da Chuva.

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3: Mais uma. 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RB. Essa paixão é você, bebê. Aí, ó.

0: volto já já com mais pra você. Ligado na melhor. Fica aí, sai daí não, ó.
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0: Meninos e meninas, a Prefeitura de Bebedouro, através da Secretaria Municipal de Saúde, informa que o Hemocentro de Bebedouro realizará atendimento para doação de sangue no período noturno, né? No dia de hoje, dia 22 de junho, ampliando aí as oportunidades para que a população possa contribuir. A ação tem como objetivo facilitar o acesso dos doadores que não conseguem comparecer durante o horário comercial, viu? Ajudando a manter os estoques de sangue abastecidos para atender pacientes que necessitam de transfusão e procedimentos médicos. As doações são realizadas no Hemocentro de Bebedouro, anexo ao Hospital Municipal, localizado na Avenida Raul Furquim, 2010, Jardim Júlia. A Secretaria Municipal de Saúde também reforça, né, a importância da participação aí, gente, ó, da comunidade, né? Opa, lembrando... lembrando do que a única doação pode salvar até 4 vidas, né? Doar sangue é um ato simples, seguro e que faz a diferença para muitas famílias. Meu amigo, participe, viu? Salve vidas! Alô, Fernandinho! Meu amigo Fernandinho, eletricista, ligadinho na melhor e curtindo a programação RBFM 3h28. Ó, segura aqui rapidinho, tô indo, mas eu tô voltando, bebê.
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6: Agora você de Libra, Escorpião e Sagitário.
1: Libra.
6: Oi, Libra, é preciso temperança para conseguir reunir todos os ingredientes da atualidade e os fazer funcionar em harmonia. A temperança inclui um tempo de muito caos, porque de outra maneira, sua alma não entenderia a necessidade. A cor para hoje é o branco.
1: Escorpião.
6: Olá, Escorpião, é possível o entendimento, mas para isso sua alma precisa fazer concessões, porque neste momento, o entendimento possível se constrói em torno das necessidades das pessoas com que você se relaciona. Em frente, a cor para hoje é o prata.
1: Sagitário.
6: Olá, Sagitário. Prefira a simplicidade, porque não apenas ela dará menos trabalho, quanto também você verá que não teria dado tempo para realizar planos mais sofisticados. Prefira a simplicidade. Nela há tudo que você precisa. A cor para hoje é o marrom. Já já, Capricórnio, Aquário e Peixes.
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0: Meninas e meninos, 3h32 agora. Como é que você tá aí de bem com a vida, né? De bem com a vida, curtindo a mais gostosa, mais ouvida, Ribe FM. Até as 4 da tarde, tô aqui na melhor, beleza? Vem comigo, hein? Não sou o melhor, mas sou pertinho, tô conseguindo, tô indo, tô buscando. Tenho muito o que aprender ainda, Deus tá me dando a direção e a gente vai, né? Eita, quanto Deus tá na frente, meu amigo. Não tem aí coisa que dá errado não, viu? Creia, creia, porque Deus, ele é tudo em nossas vidas, e você acreditar, meu amigo, você tem uma bênção imensa na tua vida aí, tá? Agradeceu a sua vida hoje, agradeceu a Deus pela sua vida hoje? Respirando, meu irmão, tá enxergando, tá andando, tá trabalhando, tá correndo, né? Tá aí, ó, tá ouvindo o Silvinho, eita, coisa boa! Aí, ó, pra cima, obrigado, meu Deus, por mais um dia lindo, maravilhoso, abençoado, e que assim seja em todas as nossas vidas, certinho? Beijo, abraço, eu volto já já. Aguenta aí, hein?
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0: Meninas e meninos, meu amigo João Paulo Liberato aqui, o Joãozinho do Pedro Pascoal. Joãozinho, você tá bom? Fala comigo, meu parceiraço.
14: E aí, Silvinho, boa tarde pra nós, meu querido.
0: E
14: boa
0: aí?
14: Semana pra nós todos aí.
0: É nóis.
14: Vamos na correria aqui, ó. Aí deu tempo de mandar mensagem. Se der pra tocar na panela, mano, toca jeito moleque aí, valeu?
0: Jeito moleque, beleza.
14: Mas Silvinho, a Ribeira, essa paixão, você, tamo junto, salve pra todo mundo que estiver ouvindo mais aí. É mais, Silvinho.
0: Falou, querido, um abraço a você, vamos tocar, tá?
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6: Que legal, deixa eu mandar um abração ao pessoal da Vidraçaria Pacheco, que tá sempre ligadinho com a gente, a Ferragens Bebedoura, a Ana, o Wesley, o Pachequinho, né? Galera toda aí, valeu, abração a vocês, viu? Que Deus abençoe demais a vida de vocês, obrigado pelo carinho, audiência e companhia. 3h43, agora chegando no Sorriso, uma outra indicação do Joãozinho Liberato, hein, Joãozinho?
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6: Ótima tarde pra você, bora lá, Sorriso Maroto, a primeira namorada.
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0: legal, sorriso maroto. Muito bem, indicação do meu amigo Joãozinho, né, Joãozinho? Boa tarde a você. Meninada, 3h47 agora. Vamos lá pro nosso último intervalo. Te volta já já com mais pra você. Fica aí, ó.
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6: De volta com as últimas dicas astrais nesta segunda-feira, Capricórnio, Aquário e Peixes.
5: Capricórnio.
6: Oi, Capricórnio. Com pouca coisa é possível ter lindas experiências. Observe melhor tudo que há ao seu redor. Aproveite tudo que você já tem em sua casa ou lugar de trabalho, porque há potencialidades que ainda não foram exploradas. A cor para hoje é o pink.
5: Aquário.
6: Olá, Aquário. Aproveite os momentos de ternura e suavidade que acontecem espontaneamente, porque esses são refresco para a alma, que a maior parte do tempo precisa transitar por um terreno árido de dilemas e incertezas. A cor para hoje é o verde.
5: Peixes.
6: Oi, peixes. É insuficiente se regozijar pensando coisas maravilhosas. É preciso fazer coisas maravilhosas, participar de experiências e que, como protagonista, você faz acontecer situações que marcam e emocionam. Aí sim, a cor pra hoje é o azul claro. Galerinha, muito obrigada pela companhia. Beijo e até a próxima. Tchau.
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0: 3h48, um beijo, um abraço. Fiquem todos com Deus. Seu vinho volta amanhã aqui na RBFM, viu? Que Deus abençoe a todos vocês aí. Obrigadão pelo carinho, companhia e audiência. Tchau, galera. Beijo.
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4: Conectado. Geladeiras do futuro terão um nariz eletrônico para avisar no celular quando a comida vai estragar. É o que você descobre comigo nesta segunda-feira, 22 de junho, no Tech World. Se liga aí!
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4: Pesquisadores da Universidade da Califórnia em Berkeley criaram uma tecnologia que pode acabar com aquele famoso teste de cheirar o alimento para ver se ainda presta. Eles desenvolveram um nariz eletrônico super potente, capaz de identificar se a comida está estragando com muito mais precisão do que o olfato humano. O dispositivo promete ajudar a evitar infecções intestinais e crises alérgicas em casa. E a ideia é que ele seja instalado dentro de geladeiras inteligentes, enviando alertas direto para o celular do usuário. O segredo do invento está num chip minúsculo, com 16 sensores de gás que funcionam como receptores olfativos digitais. Esses sensores entram em contato com o ar da geladeira e transformam as reações químicas dos alimentos em sinais elétricos. A grande novidade científica é o uso de nanotubos de carbono, um material moderno que permite ao chip funcionar bem em temperatura ambiente e captar odores com uma sensibilidade altíssima. Para fazer o sistema funcionar de verdade, a equipe liderada pela engenheira Carla Bassel usou inteligência artificial e o aprendizado de máquina para treinar o chip. O computador foi ensinado a reconhecer e diferenciar o cheiro de alimentos frescos, comida estragada e até substâncias que causam alergias.
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0: Segunda-feira pra você que tá ligadinho junto com a gente em mais uma edição do nosso Misturadão, gente. É um prazer estar com vocês aqui nessa rádio maravilhosa, a que só toca as melhores músicas pra você curtir, hein? Esse é o nosso Misturadão que tá chegando pra te fazer companhia nessa hora com muita música legal. Pra começar, tem Gustavo Lima e Luiz Fonsi.
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1: 22 de junho, segunda-feira, iniciamos mais uma semana por aqui e eu

amor de Deus, é Jorge Mateus com Mateus e Cauã, na segunda mais feliz do seu rádio, no seu misturadão recheado com muita música legal pra você curtir, hein? Uma boa semana hoje, é 22 de junho, e agora tá na hora do

0: Swift não quer saber de férias em 2026. Logo após conquistar o seu terceiro topo da Billboard Hot 100 no ano, a loirinha já está trancada no estúdio, trabalhando em seu próximo projeto. A cantora foi flagrada chegando ao icônico Electric Lady Studios, em Nova York, onde passou por uma noite inteira produzindo. O estúdio nova-iorquino já é um velho conhecido dos fãs, servindo de berço para quase todos os seus últimos lançamentos. O flagra foi o suficiente para o fandom iniciar as teorias sobre uma nova era musical a caminho.
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2: Não tem jeito, meu compadre. Vambora. Ela vacilou comigo, nós estamos aí, né? Tudo certo.

0: Júnior César, cheiro de culpado. Também o grupo Menos é Mais, com o coração partido, aquele pagodinho que a gente gosta demais, né? Não pode faltar esse pagodão dos bons aí do Zão e Companhia. Uma excelente semana pra você. Vem com a gente, vem com a melhor programação do seu rádio. A segunda-feira mais feliz tá aqui pra você.
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14: Olha a dupla Guilherme Benuto. Eles lançaram em setembro do ano passado, em 2025, a música Quarto 67, em parceria com Luan Santana. E essa música, ela faz parte do DVD Mais Amor, Mais Música, onde os irmãos entregaram muito romantismo, sofrência e uma energia incrível.

0: Brasil ama demais esse garoto que explodiu, hein, gente? É sucesso. É o Panda cantando aqui pra gente. Ainda teve a Juliette, a ex-BBB Juliette, Taylor Swift e também teve Guilherme Benuto com Luan Santana e o Quarto 67. Uma boa segunda-feira pra você, uma semana de muita paz, saúde e bênçãos aí. Meu muito obrigado realmente pelo carinho da sua audiência. Vem com a gente, vem com o nosso misturadão que volta já já.
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6: Bora que bora curtir música boa. Uma excelente semana pra você que tá ligadinho junto com a gente. Esse é o nosso Misturadão com vocês. E ela é a Paula Fernandes.

0: Batidão, Universo, participação de Matheus e Cauã, hein? E agora você vai curtir o Mundo Pop, você antenado e sabendo de tudo o que está acontecendo no cenário musical.
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2: 22 de junho, segundona, e eu tô de volta com mais uma edição do Mundo Pop pra você. Hora de você ficar por dentro de tudo sobre seu artista preferido.

0: Ross e ainda colocou seus três primeiros álbuns direto no topo da Billboard 200. Neste ano, depois de 4 anos de hiato, o retorno foi triunfal. O novo disco se chama Kiss All The Time, Disco, e o single principal, Aperture, estreou direto em primeiro lugar na Hot 100. Já a faixa American Girls chegou à 4ª posição, provando que o sucesso do britânico continua intacto. E para os fãs brasileiros, a espera está quase no fim. Harry Styles vem ao Brasil em julho para 4 shows no estádio do Morumbi, em São Paulo, nos dias 17, 18, 21 e 24. Os ingressos já estão à venda pelo site da Ticketmaster Brasil. Se quiser me levar, é só chamar que eu vou.
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Nas continua fazendo história na Billboard. Depois de dominar as paradas nos anos 2010 com One Direction, ele estourou na carreira solo com os hits número 1, Watermelon Sugar e As It

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1: Country Beat, o maluco cowboy. Ainda teve Zezé de Camargo, Frente Fria. Também a Manu Batidão com Matheus e Cauã. E também a mineirinha Paula Fernandes, Amar de Novo. A programação hoje tá chique, foi demais, hein? As melhores músicas aqui na sua rádio favorita. Aqui só toca música boa pra você curtir. Boa semana pra você, bebê. Valeu demais pelo carinho da sua audiência.
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2: Sony lança sensor que impede fotos estouradas e ganha vantagem contra a Samsung. É o que você descobre agora comigo nesta nova edição do TechWorld, que começa agora por aqui na melhor do seu rádio.
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2: A Sony acaba de apresentar um novo sensor para câmeras de celular. O nome é Litia L910 e ele foi desenvolvido com um objetivo bem claro: superar a Samsung na qualidade de fotos noturnas e em ambientes com muito contraste de luz. O principal problema que esse sensor resolve é aquele famoso efeito de foto estourada. Sabe quando você fotografa uma cena com luz forte e os pontos luminosos ficam brancos demais, apagando os detalhes ao redor? Pois é exatamente isso que o L910 tenta acabar. O segredo está numa tecnologia chamada LowFic. Funciona assim: quando tem luz demais na cena, o sensor não deixa essa luz estragar a foto. Ele armazena o excesso como se fosse um reservatório e usa essas informações para registrar texturas e detalhes que normalmente seriam perdidos. Essa tecnologia LowFic era esperada primeiro no sensor ISOCELL HP6 da Samsung, cotado para o futuro Galaxy S27 Ultra. Mas a Sony saiu na frente e largou com uma vantagem nessa corrida.
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3: E aí, tranquilo? Como é que você tá? Eu sou o Maicon Oliveira, chegando pra te acompanhar nos próximos minutos, detonando três na sequência. Primeira edição já no ar com a loira Sabrina Carpenter na terceira posição. Expresso.

0: Fechando o Super Bem, a primeira edição aqui do seu Disparada nessa segunda-feira com Lizzo, Love in Real Life. Deixa o seu som do rádio ligado. A qualquer momento eu volto com mais.
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8: Olá, olá, tudo bem com vocês? Uma maravilhosa segunda-feira, um bom início de semana. Meu amigo motorista, você sabia que uma mudança no clima pode interferir no desempenho do seu carro? É isso mesmo, vem conferir a dica do Sinal Verde de hoje. Assim como acontece nos dias de calor intenso, os pneus do seu carro são propícios a mudar de pressão com a chegada do frio. Por esse motivo, é fundamental monitorar de perto a calibragem desses componentes, para garantir a segurança e a eficiência nas pistas. Não há necessidade de mudar a forma de encher os pneus. Basta conferir regularmente os dianteiros, os traseiros e também o estepe. Respeite sempre os valores exatos indicados pela montadora e dirija com tranquilidade.
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2: Olá, tudo bem com vocês? Eu sou Priscila Pera. Hoje é segunda-feira e vai começar o Flash Star. Tudo que tá rolando na vida dos famosos. A casa de Tice Pinheiro está em puro clima de nostalgia. Ela e a filha Rafaela Justus, de 16 anos, estão curtindo os últimos dias morando juntas em São Paulo e abriram uma caixinha de perguntas para tricotar com os fãs. Questionada se teria ciúmes de um futuro genro, Tice brincou: "Que namorado?", mas logo completou dizendo que quer mais é ver a filha voar e ser feliz. Foi aí que a Rafa deu aquela cutucadinha e relembrou a fase em que a mãe ficou solteira entre o divórcio de Roberto Justus e o romance com César Tralli. Até porque você sabe o quanto é solitário ficar sozinha na sua época de solteira. A mudança da Rafa para a mansão de Roberto Justus e Ana Paula Siebert já começou. Como ela precisa continuar em São Paulo por causa da escola, a gata já levou seus pertences para a casa do pai e foi recebida com balões e flores. Enquanto isso, Tice arruma as malas para morar no Rio de Janeiro por conta de um novo projeto no Globoplay. Esse foi o seu Flash Star, que volta daqui a pouquinho.
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1: De volta aqui com o Flash Star. Eu sou Priscila Pera e tudo que tá rolando na vida dos famosos. A atriz Júlia Gant, 59 anos, e o filho Theo Bial, fruto do antigo relacionamento com Pedro Bial, transformaram uma propriedade centenária da família, no interior de São Paulo, em um espaço luxuoso para casamentos. O sítio, cheio de história, foi comprado pelo avô dinamarquês de Júlia, um engenheiro que veio ao Brasil após a Primeira Guerra. O galpão onde hoje os noivos dizem o sim era originalmente um estábulo de vacas holandesas. Júlia passou a infância brincando por lá e revelou que ela e os pais dormiam juntamente no celeiro para não incomodar o avô. Já o Theo confessou que na infância preferia ficar com os amigos no Rio, mas mudou de ideia na pandemia. Pensei que esse lugar estivesse habitável, seria um ótimo refúgio. A ideia deu tão certo que o refúgio virou negócio. Imagina que chique casar em um celeiro centenário com toda essa bagagem histórica. Arrasaram muito na veia empreendedora, hein? Esse foi o seu Flash Star. Beijos e até.
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0: Operados Uniodonto Anselmo Paganelli e Antônio Carlos Machado.
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0: Ponto final, e a gente fecha super bem essa segunda edição com ele, Benson Boone, Mystico Magical. Valeu demais pela sua audiência, não desliga o rádio. Na sequência tem muito mais, até amanhã.
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E aí, como é que você tá? É segunda-feira, início de semana. Tá chegando mais um Blitz Sertanejo comigo, Edu Ferreira, por aqui na Melhor do Seu Rádio. É hora da gente descobrir juntinhos quais são as 7 músicas mais tocadas por todo o Brasil. E eu já chego como? Metendo o pé na porta, abrindo a contagem, trazendo pra você a posição de número 7 pra dupla Kleber e Cauã, Mil Adjetivos.

Essa aí foi a posição de número 6. O embaixador Gustavo Lima, assunto que dói. E a gente segue na contagem, trazendo pra você agora a dupla Jorge Matheus com a Lauana Prado. Haverá sinais na posição de número 5.

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1: Música que ocupou aí a quarta posição do nosso Blitz Sertanejo, que tá no meio, tem mais músicas pra você ainda. Eu vou fazer o seguinte, uma pausa bem rapidinha e eu volto já já.
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8: Tô de volta por aqui na melhor do seu rádio, trazendo aquela hora gostosa pra gente matar saudades no nosso quadro Blitz Retro.
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8: E no Blitz Retro de hoje, a gente vai relembrar o sucesso Maria, lançado pelo Michel Teló no Dia dos Namorados de 2013. Essa faixa aí faz parte do álbum Sunset e foi composta por Rodrigo Rosa. Bora relembrar então essa saudade gostosa. Maria, Michel Teló, agora no Blitz Retro.
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0: Castela, olha onde eu tô, ocupando aí a segunda posição, medalha de prata pra boiadeira. E agora sim, que rufem os tambores, maestro, porque vem chegando ela, a mais tocada nesta segunda-feira, a número 1, Matheus e Cauã, Admita, com a participação dela, Lauana Prado. Curte a campeã!
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0: nosso Blitz Sertanejo desta segunda-feira vai ficando por aqui, mas não fica triste não. Amanhã eu volto com mais disposição, trazendo pra você as 7 músicas mais tocadas por todo o Brasil. Tchau, um grande abraço. Eu fui.
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